0: gostosa de cantar.
1: A letra.
0: Sabe que levou 3 anos pra fazê-la?
1: Fala de tudo, né?
0: Estudei os documentos de Puebla pra fazê-la.
1: Você agora, né?

0: Grande Mar, pô. Tamo
1: essa aqui é pra nós fazer.
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1: Mundo Melhor, 22:17.
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1: Vou fazer uma reclamação aqui de um trem que os outros estados do Brasil deveriam se preocupar em fazer igual de Minas Gerais. Pão de queijo. Primeiro passo, gente. Você que tem estabelecimento fora de Minas Gerais, contrata um mineiro na hora de fazer um pão de queijo. Porque aparentemente a arte do pão de queijo, quem domina é só o mineiro mesmo. Porque pensa comigo, a matéria-prima base do pão de queijo é o queijo, isso mesmo. Aí eu fui lá em São Paulo outro dia, pedi um pão de queijo, veio o quê? Pão de polvilho. Isso mesmo, só veio polvilho. Não tinha queijo, não. Vocês estão cortando gasto? Vocês estão passando dificuldade? Bota queijo no trem, senhor. Vocês podem enganar o outro, mas mineiro vocês não enganam, não. A gente sabe que não tem queijo nessa massa aí. Um desafio pra você que é de outros estados do Brasil aí. Vai na Serra da Canastra, na Serra do Cipó, Diamantina, Ouro Preto. Pede pão de queijo, pede. Vocês vão notar a diferença. Coisa que vocês nunca comeu igual. Outro trem que eles têm que aprender a fazer. Se bem que o estado do Espírito Santo faz muito bem também. Café. Surdinho, eu fui no aeroporto lá pra esperar pra embarcar naquele aviãozão que tem um papavento no lombo. Inventei tomar um café daquele lugar que vende nos copão desse tamanho, que tem uma mulher verde com a coroa na cabeça. Pelo amor de Deus, gente, não toma não. Fui obrigado a pedir um pão de queijo pra tirar o gosto ruim do café da boca. O pão era de polvilho. Vocês acreditam que outro dia teve um paulista que falou comigo assim: ah, que o feijão tropeiro foi nós que criou. Vocês que criou, mas é nós que melhoremos. Tem capacidade de nem fazer o que vocês inventou direito. 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Feijão vermelho, obviamente, farinha de mandioca, carne de porco enlatada, ovo, banana da terra picada, linguiça, torremo e para acompanhar uma couve picadinha fininha. É bom. Tropeiro paulista, feijão, farinha e carne. Qual que é melhor?
2: Mundo Melhor, 22:38.

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1: Mundo Melhor, 23:31.
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0: Mundo Melhor, 23 e 33.
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0: Quem gostou faz barulho aí.
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6: 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Mundo melhor. 23:51.

O anjo do Senhor anunciou a Maria e ela concebeu do Espírito Santo. Ave Maria, cheia de graças, o Senhor é convosco. Bendita sois vós entre as mulheres e bendito é o fruto do vosso ventre, Jesus. Santa Maria, Mãe de Deus, rogai por nós, pecadores, agora e na hora de nossa morte. Amém. Eis aqui a serva do Senhor, faça-se em mim segundo a vossa palavra. Ave Maria, cheia de graças, o Senhor é convosco. Bendita sois vós entre as mulheres, e bendito é o fruto do vosso ventre, Jesus. Santa Maria, Mãe de Deus, rogai por nós, pecadores, agora e na hora de nossa morte. Amém. E o Verbo se fez carne e habitou entre nós. Ave Maria, cheia de graças, o Senhor é convosco. Bendita sois vós entre as mulheres, e bendito é o fruto do vosso ventre, Jesus. Santa Maria, Mãe de Deus, rogai por nós, pecadores, agora e na hora de nossa morte. Amém. Rogai por nós, Santa Mãe de Deus, para que sejamos dignos das promessas de Cristo. Oremos. Infundi, Senhor, vos rogamos a vossa graça em nossos corações, para que nós, conhecendo pela anunciação do anjo a encarnação de Jesus Cristo, vosso Filho, por sua paixão e morte de cruz, cheguemos à glória da ressurreição. Pelo mesmo Cristo, nosso Senhor. Amém.

Louvado seja nosso Senhor Jesus Cristo. Que a graça e a paz de Deus, nosso Pai, e de Jesus Cristo, nosso Senhor, estejam com todos vocês e seus familiares. Prezados radiovintes, hoje é segunda-feira, dia 6 de julho, e nós vamos meditar o Evangelho de Jesus Cristo segundo Mateus, capítulo 9, do versículo 18 ao 26. Enquanto Jesus estava falando, um chefe aproximou-se, inclinou-se profundamente diante dele e disse: "Minha filha acaba de morrer, mas vem, impõe tua mão sobre ela e ela viverá." Jesus levantou-se e o seguiu, junto com os seus discípulos. Nisto, uma mulher que sofria de hemorragia havia 12 anos, veio por detrás dele e tocou a barra do seu manto. Ela pensava consigo: "Se eu conseguir ao menos tocar no manto dele, ficarei curada." Jesus voltou-se e, ao vê-la, disse: "Coragem, filha, a tua fé te salvou." E a mulher ficou curada a partir daquele instante. Chegando à casa do chefe, Jesus viu os tocadores de flauta e a multidão alvoroçada e disse: "Retirai-vos, porque a menina não morreu, mas está dormindo." E começaram a caçoar dele. Quando a multidão foi afastada, Jesus entrou, tomou a menina pela mão e ela se levantou. Essa notícia espalhou-se por toda aquela região. Palavra da salvação. Amados radiovintes, os episódios que se seguem servem para exemplificar a controvérsia do texto anterior. O foco está na fé tanto do chefe dos judeus como da mulher hemorroíça. Para aquele, bastaria que Jesus impusesse as mãos e a filha voltaria à vida. Para esta, bastaria que tocasse a barra do manto de Jesus e ficaria curada. Nos dois casos, a fé não provocou a cura, mas revelou o valor da sua exigência e o seu poder para acontecer. Se no primeiro caso Jesus seguiu o chefe dos judeus, no segundo, Jesus foi seguido pela mulher. Nas duas situações, Jesus manifestou seu poder sobre a morte e o

0: que a esta pode conduzir. É digno de nota. O chefe já sabia que sua filha estava morta e mesmo assim buscou Jesus. A mulher sabia que era impura, mas mesmo assim ousou tocar a barra do manto de Jesus. Ambos não se deixaram vencer pela situação. Oremos. Ó Deus, pela humilhação do vosso Filho, reerguestes o mundo decaído. Dai-nos uma santa alegria, para que, livres da servidão do pecado, cheguemos à felicidade eterna. Por nosso Senhor Jesus Cristo, vosso Filho, na unidade do Espírito Santo. Amém. Eu abraço, amigo, que a bênção de Deus, Pai, Filho e Espírito Santo, desça sobre todos vocês e permaneça para sempre. Fiquem com Deus e até daqui a pouco no programa Fé Católica.
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0: Amados irmãos, amadas irmãs, iniciamos o programa Fé Católica e a nossa catequese é quem é e como atua o Espírito Santo. Na teologia católica, o Espírito Santo é entendido como a terceira pessoa da Santíssima Trindade, Deus verdadeiro e consubstancial ao Pai e ao Filho. Ele é o amor subsistente entre o Pai e o Filho, o Senhor que dá vida, agindo como santificador, consolador, defensor e guia da Igreja. A missão do Espírito Santo da Igreja se dá pela santificação e vida nova, por ser guia da verdade, pela comunhão, pela atuação sacramental e pela ação na criação e na história. O Espírito Santo é o agente principal na santificação dos fiéis, moldando-os à imagem de Jesus Cristo e concedendo dons como sabedoria, entendimento, conselho, fortaleza, ciência, piedade e temor de Deus. Ele ilumina o entendimento da revelação divina e guia a Igreja na verdade, assegurando a fidelidade à transmissão da fé. O Espírito Santo une a Igreja à vida e missão de Jesus Cristo, preparando-a para o encontro com o Senhor. O Espírito Santo é artífice das obras-primas de Deus, os sacramentos, tornando a salvação presente e atual. Ele atua desde a criação, na encarnação de Jesus, no seio da Virgem Maria, inspira a missão dos apóstolos. O Espírito Santo procede do Pai e do Filho e é frequentemente simbolizado por elementos como a água, o fogo, a pomba e a unção, representando seu papel transformador e vivificante. Eu abraço, amigo, a minha bênção. Fiquem com Deus e até o próximo programa.
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0: Amados irmãos, amadas irmãs, iniciamos a novena do Bom Pastor. Sou Dom Félix, bispo da Diocese de Governador Valadares, sou pastor dessa porção do povo de Deus da região do Vale do Rio Doce. É com alegria então que nós iniciamos em nome do Pai e do Filho e do Espírito Santo. Amém. Peçamos perdão. Senhor Jesus, bom pastor, tem compaixão de nós, porque somos pecadores. Não leves em conta as nossas faltas, mas concede-nos a graça de arrepender-nos dos nossos pecados. Converte-nos a ti,
3: não nos deixes pecar, não nos deixes cair em tentação, livra-nos do mal e perdoa todas as nossas culpas. Amém. Façamos o nosso agradecimento. Ó Deus, nosso Pai, nós te damos graças por todo o bem que nos fizeste até agora. Nós te agradecemos pelos imensos benefícios que concedeste a todos nós, seres humanos, e a todas as outras criaturas tuas que estão no céu, na terra e em todo o universo. Por teu Filho Jesus Cristo, Senhor nosso e bom pastor, a ti, nossa ação de graças, a honra e a glória, pelos séculos dos séculos e por toda a eternidade. Amém. Ouçamos a palavra de Deus. Eu sou o bom pastor. Conheço as minhas ovelhas e elas me conhecem. Assim como o Pai me conhece e eu conheço o Pai, e dou a minha vida pelas ovelhas. João 10:14. Meditemos a palavra de Deus.

Façamos agora a nossa intenção geral para alcançar a graça de perdoar as ofensas. Ó Deus de bondade, tu que não levas em conta nossas culpas, tu que perdoas a todos que te ofendem, dá-nos um coração manso e humilde, como é o coração de Jesus. Concede-nos a graça de perdoar sem restrições e sem medidas a todos que fazem o mal contra nós. Não permitas que caiamos na tentação de pagar o mal com o mal. Ensina-nos a amar nossos inimigos e a rezar com frequência pelo bem deles. Nós te pedimos por Cristo Senhor nosso. Amém. Façamos agora uma pausa para que no silêncio do nosso coração, com os olhos fixos na imagem do bom pastor, seja feito a ele o pedido de graças que desejamos receber dele por meio desta novena.

0: Oremos. Senhor Jesus, Filho de Deus e Filho de Maria, Tu que és verdadeiro Deus e verdadeiro homem, tem piedade de nós. Senhor Jesus, Tu que és o Cristo de Deus, tem piedade de nós. Senhor Jesus, Tu que és o bom pastor, atende a nossa súplica. Rezemos uma Ave Maria, pedindo à nossa querida Mãe do Céu, que por intercessão dela, sejam recebidas as graças do bom pastor que dele esperamos obter. Ave Maria, cheia de graças, o Senhor é convosco. Bendita sois vós entre as mulheres, e bendito é o fruto do vosso ventre, Jesus. Santa Maria, Mãe de Deus, rogai por nós, pecadores, agora e na hora de nossa morte. Amém. Neste momento, nós vamos abençoar a água. Ó Deus, Criador, nós te damos graças porque criaste a água para nos dar vida, saciar nossa sede, para lavar e refrescar nossos corpos, para molhar a terra e fazê-la produzir frutos que nos alimentam e sustentam. Nós te agradecemos pela água do batismo, pela qual tu nos purificas, a fim de que tenhamos uma vida limpa da sujeira do pecado e sem nenhuma mancha do mal. Nós te damos graças, porque por Jesus Cristo, que ofereceu a uma mulher samaritana e continua oferecendo a todos nós a água viva, da qual quem beber nunca mais terá sede, tu sacias a sede de todos os seres humanos. Abençoa, ó Pai, esta água que colocamos em tua presença. Concede a todos que fizerem uso dela tua proteção e a cura de suas enfermidades. Assim como pela passagem dos hebreus pelas águas do Mar Vermelho, tu os libertaste da escravidão do Egito, a todos que usarem desta água, livra-os de todos os males. Nós te damos graças e te pedimos por Jesus Cristo, Senhor nosso. Amém. Façamos agora a nossa consagração ao bom pastor. Ó bom pastor, nós te consagramos toda a nossa vida. A ti confiamos nossas famílias e nossos amigos. Tudo que temos e tudo que somos entregamos a ti. Tu és a fonte da vida. De ti procedem a cura e a libertação de todos os males. Tu és nossa luz e salvação. Queremos ser tuas ovelhas e pertencermos para sempre ao teu rebanho, pois junto de ti encontramos acolhida, paz e segurança. De todos os temores, tu sempre nos livras. Em ti pomos toda a nossa esperança, pois quem em ti espera jamais será decepcionado. Bom e eterno pastor, seguindo a ti com fidelidade, sabemos que após nossa peregrinação neste mundo, seremos recebidos por ti no céu. Lá, conforme tua promessa, viveremos para sempre contigo e teremos a felicidade eterna. Amém. Rezemos juntos a oração que o Senhor nos ensinou, através da qual nós chamamos a Deus de Pai e nos comprometemos a viver como irmãos e irmãs. Pai nosso, que estais nos céus, santificado seja o vosso nome. Venha a nós o vosso reino. Seja feita a vossa vontade, assim na terra como no céu. O pão nosso de cada dia nos dai hoje. Perdoai-nos as nossas ofensas, assim como nós perdoamos a quem nos tem ofendido. E não nos deixeis cair em tentação, mas livrai-nos do mal. Amém. Recebamos agora a bênção do bom pastor. Que o bom pastor nos olhe com amor, traga luz aos nossos olhos e serenidade para o nosso coração. Amém. Que o bom pastor nos abrace agora com ternura, de modo que sintamos o afeto do seu divino coração. Amém. Que o bom pastor seja nosso guia, nos faça conhecer sua estrada, nos conduza e conduza nossas famílias pelos caminhos da paz e da felicidade. Amém. Ao bom pastor, a honra, a glória e o louvor para sempre. Amém. Que a bênção de Deus, Todo-Poderoso e Rico em Misericórdia, Pai, Filho e Espírito Santo, desça sobre todos nós e permaneça para sempre. Amém. Fiquem com Deus.
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2: Rádio Mundo Melhor FM, 0 horas e 20 minutos.

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0: Mundo Melhor, 2h43.
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1: Oi, amor, tudo bem? Como é que meu filho tá? Deus te abençoe, Deus está no comando de tudo. Alegre-se em Jesus, que Jesus tudo pode.

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2: Mundo Melhor, 3:47.

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É touro rodando na arquibancada, galera gritando, beleza. Bom dia pra você, tudo bem? Tô chegando a partir de agora até as 8 nessa manhã que promete, manhã de segunda-feira. Pois é, todo mundo na expectativa aí, né? Do Brasil ganhar, né, minha? Pois é, mas deu ruim. Deu ruim. E hoje você só, se você entra aí nas redes sociais, só tá falando aí da derrota do Brasil, né? Pois é, menina. O Luxemburgo falou, né? Se fosse treinador brasileiro, estava fora. Diz Luxemburgo, né? Após a eliminação. Eu não sei o que que ele quis dizer com isso, né? Mas é verdade, né? Já que ele falou aqui, ó. É, após a eliminação do Brasil para a Noruega, né, nas oitavas de final da Copa do Mundo, o ex-treinador, né, Vanderlei Luxemburgo, ele detonou Carlos Ancelotti, né, comandante da seleção brasileira. Disse assim, ó, Luxa também, né, se revoltou com a imprensa brasileira, dizendo que as críticas serão menores pelo fato de Ancelotti não ser nenhum técnico brasileiro. Tipo assim, né, eu sei o que dizer, se fosse um técnico brasileiro, o pessoal tinha caído em cima do técnico, né? Mano, pedido a cabeça dele e tudo mais, né? Pois é, Luxemburgo está nervoso. Bom, lembrando que hoje é dia 6, né, produção? Dia 6, segunda-feira, dia 6 de julho de 2026. 17 graus, está marcando a temperatura na cidade do calor e do amor, beleza pura? Aê, maravilha! Mas agora, gente, agora é aquela questão que eu digo. Mesmo se o Brasil, independente do país, né, que levar a Copa aí, o que que vai mudar para o cidadão, né, do país, os cidadãos, né, os moradores aí do país, né? Será que vai mudar alguma coisa? Em termos assim, um exemplo, né? Será que a violência vai diminuir? É, vai ter mais saúde, vai melhorar a saúde, a educação? É isso que eu penso, né? Às vezes a pessoa fica torcendo aí, chorando e tudo mais. É um jogo, né? Mas pra gente não muda em nada. Muda nada pra nós. Fala assim, né? Por exemplo, se o Brasil ganhasse o Hexa, entendeu? O que isso ia mudar pra nós brasileiros? Será que ia diminuir, né? Aí a criminalidade e a saúde, né? Ia ser nota 1000, né? A educação também ia ser de primeira. Pois é, as contas iam parar de chegar. Pois é, meu filho, passou. As contas, né, como diz, as contas iam continuar chegando do mesmo jeito, você ia ter que pagar seus impostos, pronto. Na verdade, quem ganha são eles, né, os jogadores, o técnico, mas nós só ganhamos o nome de ser um país do Hexa, um país do Penta, né? Mas assim, para o povo não muda nada.

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0: Deus te abençoe, Deus te abençoe. Hora certa, agora são 4:32, 4:32. É isso aí. Vamos trazer aqui o Notícias do Campo aí, né, produção? Notícias do Campo pra você.
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0: Notícias do Campo. Trazendo aqui, ó. Olha, gente, a semeadura, né, de trigo no Rio Grande do Sul avançou, né, de forma significativa e se encontra próxima da conclusão, né, na maior parte das regiões. O estado semeou, né, em média 83% da área prevista, né, o que é de 814.220 hectares. Olha, de acordo com um informativo conjuntural da Emater, né, Rio Grande do Sul, Ascar, divulgado nessa quinta-feira, dia 2, né, foi divulgado nas regiões de maior altitude, né, altitude, onde o calendário de implantação, né, se estende até os meados de julho. Os trabalhadores de plantio estão, né, em fase inicial e também intermediária, conforme o escoamento, né, da semeadura e as condições da climáticas locais, tá bom? Então tá aí, gente. Pra você ligado com a gente aí, ó, semeadura, né, está próxima da conclusão da maior parte do estado, enquanto, né, canola encerra o plantio e aveia branca, né, e cevada seguem em fase final de implantação. Falando aqui do trigo, né, trigo avança no Rio Grande do Sul e plantio alcança 83% da área prevista. Olha a hora, agora são 4:35, 4:35. Esse foi mais um
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0: Notícias do Campo. Ó, oh, beleza, hein? Vamos trazer aqui. Cadê aquela música aí, produção? Hein? Cadê? Hein? O Brasil, a gente tem que amar o Brasil, independente de Copa, né? Ou não Copa, né? A gente tem que valorizar, né? Valorizar aí os nossos patriotas, né? Ué. Mas é isso aí. São 4:35. Aí, ó. Ô, saudade. Romário, vai. Sai que é sua, Tafarel. Ô, saudade. Ai, época do Roberto Carlos, né? Copa do Roberto Carlos, de Romário, né? Até Ronaldinho ali foi bem, né? Aí de lá pra cá, acabou.
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3: 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Ô, beleza!
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0: Bom Jesus de Pirapora. Essa música é uma história, uma história. Bom, gente, agora faltando 10 minutos só para 5, 10 faltando para 5. Bom dia para você. Ligadão no Rancho 97, né, minha? E tá todo mundo revoltado aí, né, minha? Engraçado, o que todo mundo tá falando. Parece que o Brasil tava jogando com medo, né? O medo do bicho papão do Haaland, né? Haaland. O homem é bruto. Engraçado, né? Quem acompanhava aqueles desenhos do Dragon Bowser, ele parecia aquele, o Majin Buu, né? Que lembra do Majin Buu? Com a sua última transformação. Mesma coisa. Aquele rabinho, né, na cabeça e tudo mais. É, agora é uma coisa também, né? Tipo assim, os batedores de pênalti, né? Bruno Guimarães, só pra você entender, aquele que perdeu o pênalti, ele só bateu 3 pênaltis na carreira antes de falhar na Copa do Mundo. Só 3 pênaltis. Por que não pegaram os melhores batedores de pênaltis, né? Pois é, menino. Pois é. E o Neymar falou, né? Neymar indica adeus à seleção. Comecei, mas eu, sinceridade, né? O que todo mundo tá falando, todo mundo tava apostando, né, que o Neymar ia salvar a pátria, né? É, todo mundo tava querendo dizer, tipo assim, pondo fé nele, que ele ia salvar a seleção. Só que o rumor foi confusão ainda, né, ontem, entendeu? No jogo de ontem, o rumor foi confusão em campo ainda, arrumando briga. Ah, e eu, hein, tô te falando. Cadê o nosso futebol, meu filho? Cadê? Aquele que entra em campo, né? Quando entrava em campo, todo mundo tremia, né? Tipo assim, é como se tivesse jogado os times numa arena, né? De leões, né? Pois é, todo mundo tremia. Todos os times treinavam, os times respeitavam, né? E até tremiam, né? Quando a seleção brasileira entrava em campo, né? Ai, menina. Mas é isso aí. Vamos ver daqui pra frente como é que vai ser, né? E agora não tem mais Romário, não tem mais, né? Bebeto, não tem mais, né? É agora, como é que vai ser? Aparecer aí uns 10 Vini Júnior, né? Da vida aí pra fazer diferença na próxima Copa, né, menino? É, perdemos aí a outra, né? A passada, agora essa também. E aí tá complicado. Eu que não sou, assim, muito adepto, né? Futebol, entendeu? Mas pelo pouquinho que a gente viu, que a gente vê por aí afora, né? Principalmente na Copa, então dá pra se ter uma certa noção. Até eu que não entendo futebol, eu vi que faltou muita coisa ali, né? O Ancelotti também, não sei onde ele arruma tanto chiclete, né, menino? Toda hora que você olha, o homem tá mastigando, né? E não comemora gol também, não, você reparou? O Brasil fazia gol aí e ficava do mesmo jeito, aquela cara, né? Aquela cara fechada e mastigando um chiclete. Não vibrava com os jogadores, não. Jogador, quando ele faz o gol, a primeira coisa que ele sai correndo, né? Ao invés de abraçar os parceiros de campo, ele vai pular no colo do técnico, né? Já reparou? Às vezes o pessoal vem assim, o parceiro vem abrindo o braço pra, né, pra comemorar. Ele desvia de todo mundo e vai lá e dá um pulo em cima do técnico, né? Só que com o Ancelotti aí foi meio difícil, né? Fazia gol, ontem tava do mesmo jeito, parecia que tinha perdido, era o gol, né? Meio fechadão, mas é isso aí.
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0: E aí tem contrato até a próxima, né? Até a próxima Copa aí, ó. Tá vendo? É o que o Luxemburgo falou, se fosse um técnico brasileiro, já tava fora já.

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8: 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Beleza!
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Falando, né? Falando aqui do todo mundo hoje, né? Tá falando aí da seleção, né, minha? Os jogadores da seleção tinham que voltar a pé. É. Verdade, viu? Verdade, é da. Bom dia, Lobão. Bom dia, Lobão. O que que mandou aqui, ó? Pois é, minha. E ontem a gente tava numa boa rindo à toa, né? Uma resenha boa. Viemos correndo pra assistir o jogo. Antes a gente tivesse ficado lá no sítio, né, sítio Santa Terezinha, né? Onde estávamos aí no aniversário do nosso amigo Zezé Porciano e também o Valdir. Pois é, o aniversário do Valdir é semana que vem, né? É, acho que é o próximo sábado, próximo domingo agora. Nós estivemos lá no Zezé Porciano, beleza pura, viu? Não tinha o franguinho, mas tinha o poiquim. Tinha o poiquim, né? É, um poiquinho gostoso. Ai, beleza. Ai, rapaz, ai, menino. João Balai mandou uma foto dele com a camisa do Brasil. Mas se você ver a cara do João Balai, que alegria que ele tá. Ô, João Balai, eu quase até chorei quando eu vi essa foto sua aqui, João. Nossa, tadinho. Ele com a camisa do Brasil, ele tava torcendo pra lá, né? Deve que deixou de ir até pra chácara dele lá na Serraria, que ele sempre vai pra lá, né? Pra ficar aqui pra assistir o jogo e deu ruim. Deu ruim, né? Pois é, o Balai tá de o dó. Beleza, ô Zezé de Perdão de Tourinho, manda uma música pra nós aí, uma boa semana pra você. Estamos aqui te ouvindo, né? Só moda boa. Valeu, Zezé, gente boa. Muito obrigado aí pela companhia, tá bom? É o Lobo da Madrugada, o seu companheiro de todas as manhãs. E ontem, menino, ontem nós fizemos aí, né? Aquela roda de viola e ó. Não teve franguinho, mas teve poiquim, né? É, uma feijoada que fizeram lá, ó, só alegoria. Então tava toda a turma lá, o menininho, Soriano, Carmelito, né? O Paulinho da Sanfona, é o nosso amigo Romildo, mas só gente boa, viu? É. Um abraço a todos vocês aí, dizer que foi um prazer muito grande ter passado esse domingão aí com vocês, viu? Aí viemos no galope, né, pra ver a seleção brasileira. Deu ruim. Forrozinho bom lá, né, menino? Paulinho da Sanfona, ele na Sanfona, e ficou bom. Na verdade, fizeram, né, gente, assim, encontro de família pra comemorar o aniversário do Zezé Porciano, né? E aí a gente, como gosta, né, de um final de semana desse tipo aí, né, muita música. É, os ouvintes que estão sempre aí com a gente, toda a região, né? Então o trem foi bom demais. Obrigadão aí a todos vocês, viu? As cozinheiras aí, muito bom, viu? É. Bom demais. Não teve o franguinho da panela, mas teve o poiquinho. Já comprei

0: Valeu, Pax! Você fala. Bom, agora são 5:15, 5:17, 5:17 agora. Bom dia pra você. Bom dia, Brasil, bom dia. Meu povo querido do grande leste de Minas, né? Pessoal que tá aí, bom, os nossos queridos brasileiros que estão fora do país, hein? Acompanhou aí, menino, aquele tal de Haaland, né? Esmagou aí a eliminação precoce na Copa. A Copa não chegou, né? A seleção brasileira não chegou nem um terço, né? Imagina isso, você acha que o Brasil, com esse time, você acha que ele ia ganhar a Copa, né? E aí, o que você acha, hein? Então aí, ó, tá falando sempre aqui, ó, você liga aí, né, na TV, né, TV, também no sites, né? Brasil perde chances e é castigado por Haaland, né? E esmaga eliminação na Copa, tá vendo aí? Pois é. Neymar indica fim de ciclo na seleção. Ele disse, tentei, mas não jogou nada. Ué, tentou, o que ele fez? Não jogou nada, tentou. Fez nada, não jogou nada. Jogou uns 10 minutinhos só, mas só deu uns 10, uns 3 toques de bola só e pronto, né? Mas é isso aí, né? É. Então, Ancelotti, né, revela critério para Bruno Guimarães cobrar o pênalti pela seleção. Diz que ele, na carreira dele, acho que ele seria, só bateu 3 pênaltis, só 3 pênaltis na carreira dele, escolheram ele para bater o pênalti, entendeu? Deu ruim, perdeu o pênalti. Então tá aí, né? É. Mas não vamos ficar triste com isso não, né, gente? Tem tantas outras coisas pra gente se preocupar, né? Pois é, ficar aí se remoendo, né? Deixando de viver. A vida dos jogadores seguem agora, né? Cada um vai voltar pro seu time aí né, fora do país e tudo mais, né? E aí? Pronto, né? Vão lá ganhar os seus milhões, ficar ostentando carrões aí, né, nas redes sociais, mansões, iate. Pois é, aí o pessoal fica aí todo mundo sofrendo, né, chorando. A gente não ganha nada com isso. Só a fama, né, dizer assim, o Brasil é o país do Hexa, né? Tipo assim, a chegar lá fora e receber esse título, né? Só o título mesmo, mas assim, em termos de melhoria para o país, não tem nada não. Mesmo se ganhasse, né? A corrupção ia continuar a mesma, né? Gente aí morrendo nas filas, né? Dos hospitais, entendeu? Crianças fora da escola, falta de uma educação, né? E tudo mais, entendeu? Então o Brasil ia continuar o mesmo, né? Mesmo, não ia mudar nada. Ia mudar para conta bancária, né? Do técnico, dos jogadores, aí sim. Mas para nós, meu filho, as contas iam continuar chegando, entendeu? Se você não pagar, não, corta sua luz, sua água. É. Pois é, então, acho que besteira a pessoa ficar chorando aí, ficar triste da vida. São 5:21, é o que eu sempre digo, é um jogo, gente boa. Isso é um jogo. É um jogo, né? É um jogo, é. 5:06. Bom, mais tarde o Sávio Scarabelli vai falar mais sobre seleção. Eu não vou falar mais disso aqui, não. Mas o Sávio deve trazer notícia aí, né? Da seleção, né? Da Copa. Entendeu? Aí vou deixar pra ele falar no horário do Rádio Notícias. O que eu tinha de falar, já falei.
1: Ô, Lobão, quantas horas?
0: Já falei.

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Agora são 5 horas e 29 minutos, 5:29. Bom dia para você. Muito obrigado pela audiência. Ô, gente, olha, Alcione, né? Alcione. Olha, Alcione sofre queda no palco durante a apresentação. A artista perdeu o equilíbrio, né? Em um show no Arraial do Anhapém, do Empém, em São Luís, mas seguiu cantando após o incidente. Olha, mulher, essa mulher aí é de ferro, viu? Mulher de ferro. Pois é. Caiu, mas levantou, bateu a poeira e continuou o show, hein? Tá vendo? Pois é, olha desse jeito, hein? Olha que a ex-esposa do goleiro Bruno reaparece entubada em estado grave, menino. Em Belo Horizonte e eu, hein? Ai, ai, ai, papai. Meu amigo Cleverson tá nos Estados Unidos. Bom dia, meu amigo. Obrigado aí pela sintonia. Beleza? Tá sintonizado aí, curtindo a nossa programação. Muito obrigado, pela sintonia. É isso aí, obrigado, tá? Tá sempre na sintonia da 97. É a Rádio Sertaneja do Leste de Minas. É, beleza. Vai, vamos acordar aí. Cadê quem tá dormindo aí? Vai, Tieta, dá uma carimbada na costela de quem tá dormindo aí. Dá uma bicharia, dá o pulo do gato aí. Ô, beleza. Bom, gente, lembrando que hoje é dia 6. É, estamos no sexto dia do mês, hein? Hoje é dia 6. Dia 6 de julho de 2026. Bom dia pra você. Acorda, preguicinha. Acorda, preguicinha. Acorda.

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7: 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Ô, beleza!
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11: 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Bom, agora 5h42, 5h42. 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Bom demais. E vamos aqui falar desse povo maravilhoso, tá sempre curtindo a gente. Pessoal de Marilá, que aí tá sintonizado, bom dia. Terra da cidade de Mira, irmãos Caboclo, né? Alô Zezé, bom dia Zezé, bom dia Cleverson que tá nos Estados Unidos. Zé Maria da Fazenda Rocinha também ligado aí com a gente, um grande abraço. Ezequiel Lucas também, bom dia Zé. Ô Ezequiel, manda mensagem, meu filho. Manda mensagem pra nós. Ô rapaz, essa foto aqui, rapaz, do Balai. Essa aqui entrou pra história, viu? Gente, vocês viram a cara do Balai, como é que ele tá com a cara de desolação, né? Tá desolado, menino, com a camisa da seleção, né, e tudo mais. Tirou uma foto, tipo assim, ô meu Deus do céu, que tristeza. Pois é. Talvez deixou, que eu falei, deixou de ir pra chácara, né, rapaz? Né, lá comeu um franguinho na panela e pra assistir a Copa, né, assistir o jogo, né, e deu ruim, deu ruim.

0: essa música é bonita, né? O Pena Branca e Chavantinho. Pena Branca e Chavantinho.
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0: Calisbento é o nome dela, né?

Adoração Divina com Zezé de Camargo e Luciano e Paulo Fernandes.

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O anjo do Senhor anunciou a Maria, e ela concebeu do Espírito Santo. Ave Maria, cheia de graças, o Senhor é convosco. Bendita sois vós entre as mulheres, e bendito é o fruto do vosso ventre, Jesus. Santa Maria, Mãe de Deus, rogai por nós, pecadores, agora e na hora de nossa morte. Amém. Eis aqui a serva do Senhor, faça-se em mim segundo a vossa palavra. Ave Maria, cheia de graças, o Senhor é convosco. Bendita sois vós entre as mulheres, e bendito é o fruto do vosso ventre, Jesus. Santa Maria, Mãe de Deus, rogai por nós, pecadores, agora e na hora de nossa morte. Amém. E o Verbo se fez carne e habitou entre nós. Ave Maria, cheia de graças, o Senhor é convosco. Bendita sois vós entre as mulheres, e bendito é o fruto do vosso ventre, Jesus. Santa Maria, Mãe de Deus, rogai por nós, pecadores, agora e na hora de nossa morte. Amém. Rogai por nós, Santa Mãe de Deus, para que sejamos dignos das promessas de Cristo. Oremos. Infundi, Senhor, vos rogamos a vossa graça em nossos corações, para que nós, conhecendo pela anunciação do anjo a encarnação de Jesus Cristo, vosso Filho, por sua paixão e morte de cruz, cheguemos à glória da ressurreição. Pelo mesmo Cristo, nosso Senhor. Amém.

0: Louvado seja nosso Senhor Jesus Cristo, que a graça e a paz de Deus nosso Pai e de Jesus Cristo nosso Senhor estejam com todos vocês e seus familiares. Prezados radiovintes, hoje é segunda-feira, dia 6 de julho, e nós vamos meditar o Evangelho de Jesus Cristo segundo Mateus, capítulo 9, do versículo 18 ao 26. Enquanto Jesus estava falando, um chefe aproximou-se, inclinou-se profundamente diante dele e disse: "Minha filha acaba de morrer, mas vem, impõe tua mão sobre ela e ela viverá." Jesus levantou-se e o seguiu, junto com os seus discípulos. Nisto, uma mulher que sofria de hemorragia havia 12 anos, veio por detrás dele e tocou a barra do seu manto. Ela pensava consigo: "Se eu conseguir ao menos tocar no manto dele, ficarei curada." Jesus voltou-se e, ao vê-la, disse: "Coragem, filha, a tua fé te salvou." E a mulher ficou curada a partir daquele instante. Chegando à casa do chefe, Jesus viu os tocadores de flauta e a multidão alvoroçada e disse: "Retirai-vos, porque a menina não morreu, mas está dormindo." E começaram a caçoar dele. Quando a multidão foi afastada, Jesus entrou, tomou a menina pela mão e ela se levantou. Essa notícia espalhou-se por toda aquela região. Palavra da salvação. Amados radiovintes, os episódios que se seguem servem para exemplificar a controvérsia do texto anterior. O foco está na fé tanto do chefe dos judeus como da mulher hemorroíça. Para aquele, bastaria que Jesus impusesse as mãos e a filha voltaria à vida. Para esta, bastaria que tocasse a barra do manto de Jesus e ficaria curada. Nos dois casos, a fé não provocou a cura, mas revelou o valor da sua exigência e o seu poder para acontecer. Se no primeiro caso Jesus seguiu o chefe dos judeus, no segundo, Jesus foi seguido pela mulher. Nas duas situações, Jesus manifestou seu poder sobre a morte e o que a esta pode conduzir. É digno de nota: o chefe já sabia que sua filha estava morta e mesmo assim buscou Jesus. A mulher sabia que era impura, mas mesmo assim ousou tocar a barra do manto de Jesus. Ambos não se deixaram vencer pela situação. Oremos. Ó Deus, pela humilhação do vosso Filho, reerguestes o mundo decaído. Dai-nos uma santa alegria, para que, livres da servidão do pecado, cheguemos à felicidade eterna. Por nosso Senhor Jesus Cristo, vosso Filho, na unidade do Espírito Santo. Amém. Meu abraço, amigo, que a bênção de Deus, Pai, Filho e Espírito Santo desça sobre todos vocês e permaneça para sempre. Fiquem com Deus e até daqui a pouco no programa Fé Católica.
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0: Amados irmãos, amadas irmãs, iniciamos o programa Fé Católica e a nossa catequese é: quem é e como atua o Espírito Santo? Na teologia católica, o Espírito Santo é entendido como a terceira pessoa da Santíssima Trindade, Deus verdadeiro e consubstancial ao Pai e ao Filho. Ele é o amor subsistente entre o Pai e o Filho,
3: o Senhor que dá vida, agindo como santificador, consolador, defensor e guia da igreja. A missão do Espírito Santo na igreja se dá pela santificação e vida nova, por ser guia da verdade, pela comunhão, pela atuação sacramental e pela ação na criação e na história. O Espírito Santo é o agente principal na santificação dos fiéis, moldando-os à imagem de Jesus Cristo e concedendo dons como sabedoria, entendimento, conselho, fortaleza, ciência, piedade e temor de Deus. Ele ilumina o entendimento da revelação divina e guia a igreja na verdade, assegurando a fidelidade e a transmissão da fé. O Espírito Santo une a igreja à vida e missão de Jesus Cristo, preparando-a para o encontro com o Senhor. O Espírito Santo é artífice das obras-primas de Deus, os sacramentos, a fidelidade e a transmissão da fé. O Espírito Santo une a igreja à vida e missão de Jesus Cristo, preparando-a para o encontro com o Senhor. O Espírito Santo é artífice das

0: água, o fogo, a pomba e a unção, representando seu papel transformador e vivificante. Eu abraço, amigo, a minha bênção, fiquem com Deus e até o próximo programa.
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4: Amados irmãos, amadas irmãs, iniciamos a Novena do Bom Pastor. Sou Dom Félix, bispo da Diocese de Governador Valadares. Sou pastor dessa porção do povo de Deus da região do Vale do Rio Doce. É com alegria, então, que nós iniciamos em nome do Pai e do Filho e do Espírito Santo. Amém. Peçamos perdão. Senhor Jesus, bom pastor, tem compaixão de nós, porque somos pecadores. Não leves em conta as nossas faltas, mas concede-nos a graça de arrepender-nos dos nossos pecados. Converte-nos a ti. Não nos deixes pecar. Não nos deixes cair em tentação. Livra-nos do mal e perdoa todas as nossas culpas. Amém. Façamos o nosso agradecimento. Ó Deus, nosso Pai, nós te damos graças por todo o bem que nos fizeste até agora. Nós te agradecemos pelos imensos benefícios que concedeste a todos nós, seres humanos, e a todas as outras criaturas tuas que estão no céu, na terra e em todo o universo. Por teu Filho Jesus Cristo, Senhor nosso e bom pastor, a ti, nossa ação de graças, a honra e a glória, pelos séculos dos séculos e por toda a eternidade. Amém. Ouçamos a palavra de Deus. Eu sou o bom pastor. Conheço as minhas ovelhas e elas me conhecem. Assim como o Pai me conhece e eu conheço o Pai, e dou a minha vida pelas ovelhas. João 10:14. Meditemos a palavra de Deus.

Façamos agora a nossa intenção geral para alcançar a graça de perdoar as ofensas. Ó Deus de bondade, tu que não levas em conta nossas culpas, tu que perdoas a todos que te ofendem, dá-nos um coração manso e humilde, como é o coração de Jesus. Concede-nos a graça de perdoar sem restrições e sem medidas a todos que fazem o mal contra nós. Não permitas que caiamos na tentação de pagar o mal com o mal. Ensina-nos a amar nossos inimigos e a rezar com frequência pelo bem deles. Nós te pedimos por Cristo Senhor nosso. Amém. Façamos agora uma pausa para que no silêncio do nosso coração, com os olhos fixos na imagem do bom pastor, seja feito a ele o pedido de graças que desejamos receber dele por meio desta novena.

Oremos. Senhor Jesus, Filho de Deus e Filho de Maria, tu que és verdadeiro Deus e verdadeiro homem, tem piedade de nós. Senhor Jesus, tu que és o Cristo de Deus, tem piedade de nós. Senhor Jesus, tu que és o bom pastor,

0: Atende a nossa súplica. Rezemos uma Ave Maria, pedindo à nossa querida Mãe do Céu que, por intercessão dela, sejam recebidas as graças do Bom Pastor que dele esperamos obter. Ave Maria, cheia de graças, o Senhor é convosco. Bendita sois vós entre as mulheres, e bendito é o fruto do vosso ventre, Jesus. Santa Maria, Mãe de Deus, rogai por nós, pecadores, agora e na hora de nossa morte. Amém. Neste momento, nós vamos abençoar a água. Ó Deus, Criador, nós te damos graças porque criaste a água para nos dar vida, saciar nossa sede, para lavar e refrescar nossos corpos, para molhar a terra e fazê-la produzir frutos que nos alimentam e sustentam. Nós te agradecemos pela água do batismo, pela qual tu nos purificas, a fim de que tenhamos uma vida limpa da sujeira do pecado e sem nenhuma mancha do mal. Nós te damos graças porque por Jesus Cristo, que ofereceu a uma mulher samaritana e continua oferecendo a todos nós a água viva, da qual quem beber nunca mais terá sede, tu sacias a sede de todos os seres humanos. Abençoa, ó Pai, esta água que colocamos em tua presença. Concede a todos que fizerem uso dela tua proteção e a cura de suas enfermidades. Assim como pela passagem dos hebreus pelas águas do Mar Vermelho, tu os libertaste da escravidão do Egito, a todos que usarem desta água, livra-os de todos os males. Nós te damos graças e te pedimos por Jesus Cristo, Senhor nosso. Amém. Passamos agora a nossa consagração ao Bom Pastor. Ó Bom Pastor, nós te consagramos toda a nossa vida. A ti confiamos nossas famílias e nossos amigos. Tudo que temos e tudo que somos entregamos a ti. Tu és a fonte da vida. De ti procedem a cura e a libertação de todos os males. Tu és nossa luz e salvação. Queremos ser tuas ovelhas e pertencermos para sempre ao teu rebanho, pois junto de ti encontramos acolhida, paz e segurança. De todos os temores, tu sempre nos livras. Em ti pomos toda a nossa esperança, pois quem em ti espera jamais será decepcionado. Bom e eterno pastor, seguindo a ti com fidelidade, sabemos que após nossa peregrinação neste mundo, seremos recebidos por ti no céu. Lá, conforme tua promessa, viveremos para sempre contigo e teremos a felicidade eterna. Amém. Rezemos juntos a oração que o Senhor nos ensinou, através da qual nós chamamos a Deus de Pai e nos comprometemos a viver como irmãos e irmãs. Pai nosso que estais nos céus, santificado seja o vosso nome. Venha a nós o vosso reino. Seja feita a vossa vontade, assim na terra como no céu. O pão nosso de cada dia nos dai hoje. Perdoai-nos as nossas ofensas, assim como nós perdoamos a quem nos tem ofendido. E não nos deixeis cair em tentação, mas livrai-nos do mal. Amém. Recebamos agora a bênção do Bom Pastor. Que o Bom Pastor nos olhe com amor, traga luz aos nossos olhos e serenidade para o nosso coração. Amém. Que o Bom Pastor nos abrace agora com ternura, de modo que sintamos o afeto do seu divino coração. Amém. Que o Bom Pastor seja nosso guia, nos faça conhecer sua estrada, nos conduza e conduza nossas famílias pelos caminhos da paz e da felicidade. Amém. Ao Bom Pastor, a honra, a glória e o louvor para sempre. Amém. que a bênção de Deus, Todo-Poderoso e Rico em Misericórdia, Pai, Filho e Espírito Santo, desça sobre todos nós e permaneça para sempre. Amém. Fiquem com Deus.
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0: beleza. Bom demais, agora 6 horas 14 minutos de volta por aqui nessa manhã maravilhosa de segunda-feira, semana só começando, hein? E hoje é dia 6 de julho de 2026. A Expódromo está acontecendo a todo vapor, né, gente? E a Cooperativa Agropecuária Vale do Rio Doce está lá também com a sua programação, inclusive a Rádio 97, a rádio oficial da Expoagro, né? E também, né, essa parceria forte aí com a Cooperativa Agropecuária Vale do Rio Doce, né? Bom, para falar mais aí, né, da programação, né, da cooperativa lá na Expoagro, estão aqui os meus dois grandes amigos, rapaz, né? William Bonner, né? Da cooperativa. Meu amigo Gilmar, bom dia, Gilmar.
1: Bom dia, Lobão, e essa marca, William Bonner da cooperativa. Bom dia, Lobão. Isso, e obrigado a todos os nossos ouvintes aí, isso, todos os dias firmes aqui com você.
0: Beleza.
1: É bom demais estar aqui.
0: Isso é o diretor, né? Diretor.
1: Diretor.
0: E o Alexandre Negri, né? Gerente de políticas leiteiras, que tá sempre aqui com a gente. Bom dia também.
2: Bom dia, Lobão. Prazer estar aqui novamente.
0: Eu que agradeço, tá?
2: Bom dia, bom dia, Gilmar.
0: Vamos lá, passa pra gente aí, né, como diz, as novidades desse ano, né, durante a Expoagro 2026.
2: Ô, Lobão, a nossa participação já é uma tradição, né, já tem.
0: Uhum.
2: Nós estamos indo agora, iniciando o 47º concurso leiteiro.
0: No.
2: Então, 24 animais, né, de primeira categoria, são uhum. campeãs aí. Elas vão ser ordenhadas diariamente, 3 vezes por dia, né? Mas a pesagem oficial mesmo do concurso começa na quarta-feira, às 14 horas. E na quarta-feira também tem o dia do cooperado.
0: Ah, é?
2: Então é um dia especial que a gente prepara os eventos todos para poder receber os nossos cooperados lá durante esse dia. E o encerramento do concurso acontece no sábado, às 15h30. E no domingo é o leilão dessas vacas.
0: Ah, é?
2: É. E aí, quem quiser comprar das vacas que estão participando do concurso leiteiro, elas vão ser colocadas em leilão.
0: Olha,
2: mas em
0: legal.
2: Paralelo a isso aí, foi criado ali, né, durante esses anos, a gente foi desenvolvendo o nosso espaço lá. E aí tem a participação do armazém, tem a participação dos produtos Ibiturunas, que cada dia agora estão chegando mais forte, né? E aí o Gilmar preparou aí eventos especiais para poder dar destaque a isso aí, né, Gilmar?
0: Fala, William Bonner.
1: E aí, Lobão, muito bom, Alexandre. É isso mesmo, gente. É, o espaço da cooperativa é o espaço de todos vocês, produtores rurais, e ele é feito para valorizar a nossa Expoagro, que eu falo que é a maior exposição agropecuária do interior de Minas Gerais, por que não? Uma das melhores do país, né? A gente tem a melhor infraestrutura e realmente condições de estão lá, né? Os nossos produtores, nossa vitrine mostrando a força da agricultura, do agricultor, do pecuarista, seja de leite, seja de corte, enfim, o agronegócio aqui do Vale do Rio Doce. É, bem, Lobão, como o Alexandre bem disse, nosso propósito é mostrar do campo a mesa do consumidor, a importância da cooperativa nesse. O Alexandre tem uma palavra bonita, Lobão. Você fala que eu tenho aquela alvissaria, mas ele fala de ecossistema. Aprendi isso com ele.
0: É.
1: A cooperativa é um grande ecossistema, não é um negócio só. Então você tem o cuidado do produtor, toda a atividade, acompanhada diariamente pelos nossos técnicos. É, o cuidado desde a ordem até chegar a matéria-prima de qualidade na indústria. A indústria transforma isso nos deliciosos produtos Ibiturunas. E disponibiliza esses produtos, né, para todo o nosso país, principalmente Minas, Espírito Santo, Rio de Janeiro, estado da Bahia e outros, né, conseguem levar através de parceiros até fora do nosso país, até os Estados Unidos. É importante falar, o nosso produto, é o seu produto,
0: isso,
1: né? Sendo valorizado, é o produtor sendo valorizado com a marca Ibiturunas. Então nós estaremos lá. Programações, hoje mesmo começa a cozinha show com o Sebrae. Você sabe o que é isso, Alexandre?
2: Eu sei que eu vi um espaço muito bacana lá, rapaz, preparou, ficou muito legal. Eu tô na expectativa muito positiva, porque se é cozinha, é coisa de comer, e eu adoro uma boa comida.
0: Estou sentado do seu lado.
2: Os produtos Ibiturunas e tal.
1: O Lobão já fez ali, ó.
2: Se é um show de cozinha, vamos lá então, né?
1: Gente, esse projeto, os melhores chefes vêm, né, em parceria com o Sebrae, e ali ele vai mostrar sempre, todos os dias, nós teremos um prato especial sendo feito com produtos Ibiturunas, e o público que vai estar lá conosco vai ter a oportunidade de ver, de valorizar isso. Então, quando a gente fala do campo à sua mesa, o que é que nos une? É o sabor dos produtos Ibituruna. Isso tem sido, né, a forma que a gente encontrou de demonstrar e valorizar cada um daqueles que acreditam, os nossos produtores rurais, associados, que acreditam na cooperativa. Por falar em armazém, né, Lobão? Você gosta muito do armazém?
0: Sim, sim.
1: Olha, tem promoção a semana toda. E não é só, o armazém não é uma revenda, né? Ele é um programa da cooperativa para abastecer, para realmente suplementar o produtor rural naquilo que ele precisa para o desenvolvimento da sua atividade. Nós estamos ali de segunda a sábado, todos os dias, e na exposição das 8 às 19 horas para fazer bons negócios, para você planejar. Eu gosto sempre de ouvir o Alexandre. Semana passada, quem viu o nosso Cooperar viu. O produtor hoje, Alexandre, com um litro de leite, menor preço de leite lá do cooperativo, compra o quê?
2: Quase 1,5 kg de ração.
1: Tecnicamente
2: falando, a gente tem um indicador que quando 1 litro de leite está comprando 1 kg de ração, a situação é muito boa para o produtor. E hoje nós estamos com uma condição quase 50% a mais do que isso aí.
0: Que,
2: né? De que 1 litro de leite está comprando. O menor preço que a gente paga, né? Porque o preço varia de tamanho, assim, do volume que o produtor entrega.
0: Entendi.
2: Então, esse preço hoje está pagando a ração, né, de excelente qualidade, com tranquilidade. Então, o produtor hoje, ele tem condição de tratar do seu gado, nas condições financeiras que a cooperativa está colocando para ele, porque não é só o preço, é as condições de pagamento também, né, Gilmar?
1: É
2: isso. São três marcas importantes que a gente tem de alta qualidade, que é a Guabi, a Capu e a Comigo. Rações que traz resultado, que a gente acompanha no dia a dia das fazendas aí, o produtor, hoje ele tem condição de fazer isso aí, né?
1: É isso aí, fala bem esse menino, não fala? Fala
0: muito bem.
2: Qualidade que tem.
1: E a gente sabe, tem inflação, tem guerra, tem tudo, mas os preços da cooperativa, eles são, o inimigo número um é a alta de preço, Lobão. E por isso, para fortalecer o produtor, tem ração lá abaixo do preço que foi negociado o ano passado. Você acredita, Lobão?
0: É mesmo, que isso.
1: É isso aí. E, mas eu trabalho, eu gosto de fazer minha dieta pronta. Como é que é isso, Alexandre? Aqueles produtores que não compram a ração já pronta e fazem na sua propriedade.
2: Eles compram o fubá e compram o farelo de soja, o sal mineral, que a gente chama de núcleo, que é para poder fazer a mistura, né? E hoje a cooperativa, ela faz parte de uma central de cooperativas de compra conjunta, são mais de 15 cooperativas.
1: Nós somos 17,
2: então,
1: Alexandre.
2: Então, isso aí dá um poder de barganha para a cooperativa muito grande. E principalmente no fubá e no farelo de soja. Então, nós somos aqui hoje incomparáveis com qualquer outra empresa para poder fornecer. Tanto garantindo a qualidade, porque isso tem que ter uma garantia de qualidade, dos produtos, porque isso é muito fácil você mudar a qualidade de qualquer um desses dois produtos. E na cooperativa tem essa garantia de qualidade e com um preço que essa conjunto de cooperativas compra, que dá uma condição muito boa, né?
1: É isso mesmo.
0: Agora, só para concluir.
1: Ah, tá. Eu estava dizendo, né? Preços abaixo do ano passado, e no fubá em específico, mais de 10 centavos abaixo do que foi o melhor preço do ano passado. Isso é o nosso armazém ligado a outras melhores cooperativas, e essa força, essa união, promovendo, trazendo aqui para Governador Valadares a melhor condição para o nosso produtor continuar produzindo.
0: Beleza. E amanhã também tem uma grande novidade, né?
1: Esse Lobão é espertinho, né? Mas olha só, gente.
2: Puxou a
1: novidade. Pessoal, amanhã a gente vai estar lançando mais um produto aí. Eu, como filho de cafeicultor, fico muito feliz, né? E agora um pequeno cafeicultor. Mas a gente vai estar lançando aí o Café Ibituruna em parceria com uma grande cooperativa, Cocafé. Então, a partir de amanhã, os nossos consumidores, né, que adquirem um produto lá no armazém também, além do leite Ibituruna, da mussarela, da manteiga, de todos os produtos Ibituruna que estão presentes, você vai poder também adquirir o nosso café Ibituruna, feito com muito carinho, né, Lu?
0: Quer dizer, tem um leite, faltava o café, né?
1: Agora não vai faltar mais. É isso aí. Completo. Então, do campo à sua mesa, cooperativo quer estar presente no seu dia a dia, nos melhores momentos da sua família.
0: Beleza.
1: E é isso que a gente tá. Tanto lá no Galpão Leiteiro, que é uma verdadeira grande fazenda, né? Você tem o gado, você tem os produtores, você tem um funcionário, você tem o Galpão Leiteiro, você tem um armazém. você tem a cozinha show, você tem espaço para criança. Uhum. Esse ano aí nosso presidente tem que valorizar, né? Ele trouxe um negócio lá bacana, aquela ideia das bezerras lá, Alexandre. Pois é. Olha só.
2: O transferência de embrião, o principal produto, uhum, são as bezerras que nascem, né? São as futuras campeãs. Isso. Que a gente está colocando lá, mostrando, uhum, a produtividade delas, né? No galpão do concurso. Mas nós montamos dois currais ali e colocamos as filhas dessas vacas, né? São as bezerras mesmo. Uhum. Tem a bezerra Gir e tem as bezerras meio-sangue, 5/8, que o produtor mostra pra família, pras famílias de uma maneira geral, o que que a cooperativa produz, que não é só o leite. Uhum. É essa tecnologia, é a assistência técnica, é um insumo que chega pro produtor da melhor maneira possível, né?
0: Uhum. Beleza pura.
1: Ô Lobão, já são 14 mil, né, Alexandre? Prenhezes entregues aos nossos mais de 400 produtores que participam aí do programa Crescer, uhum, Genética FIV da cooperativa. Sabe quanto custa um animal hoje em média, assim, esse? Não é menos de 20 mil reais, não pode ser, né, Alexandre?
2: Não pode ser. Uhum. Transferência de embrião é uma tecnologia de ponta.
0: Entendi.
2: E precisa de uma estrutura bem planejada, com uma capacitação técnica, uhum, muito boa, muito bem feita, porque senão o prejuízo é grande. Então ela tem que ser muito certa, muito correta, e nós temos uma equipe muito boa para isso aí, né?
1: Pois é, vai lá e você vai ver esse projeto, que, uhum, só a cooperativa, que eu falo, ninguém mais faz. E esse ecossistema, a gente tem parceiros importantes, como a nossa Crediodoso, que está sempre aqui, uhum, com você. Se você precisar, preciso financiar. O Alexandre falou que uma das grandes questões lá do armazém não é só o produto, é a condição de pagamento. Quero pagar à vista, tem desconto. Quero pagar em 3 vezes, descontar no leite, pode. Quero pagar no boleto, pode. Quero pagar no cartão, pode. E se for o cartão Sicoobi Card, não é só 3 vezes. Uhum. É quantas mesmo, Alexandre?
2: 6 vezes.
1: Olha só, é parceria aqui com a nossa Crediodoso que a gente desenvolveu. Uhum. É isso, tudo para que o produtor possa fazer o seu melhor lá e a gente fazer o melhor para ele aqui.
0: Muito bem, obrigado pela presença de vocês aqui, viu? E quem quiser saber mais, é só estar visitando aí.
2: Mas já acabou,
0: aí.
2: Mas não falou tão pouco.
1: Pra falar, eu tô me sentindo em casa.
2: Deixar a gente tomar conta do seu programa.
0: É, tempo que estourou aí, mas... Olha, agradeço, viu, pela disponibilidade de vocês dois terem vindo aqui, já que estamos aí no período de Expo Agro e a rádio também, né? Sendo aí a rádio oficial da Expo Agro também. Então, a presença de vocês aqui foi muito importante, viu? Tá? Muito importante,
1: Lobão,
0: mesmo.
1: Nós,
0: tá bom?
1: Que agradecemos, né, Alexandre?
2: Muito bom.
1: Sempre é muito bom falar com você, produtor rural. Sei que você está nos ouvindo. Um abraço especial para o Iber Ramos aí. Sempre nos abençoa. Hoje mesmo, 5 horas, ele já mandou aquele versículo, aquela mensagem de Deus que realmente dá força para que a gente possa estar aqui como você.
0: Verdade,
1: né? Ir adiante. E é isso aí. Vamos embora para frente.
2: Quarta-feira você está com a gente lá, né, Lobão?
0: Quarta-feira.
2: Dia do cooperado. Bem, sem você.
0: Não, eu vou cooperar, pode ir.
1: Lobão, quantos cooperados você quer ver lá?
0: Ah, rapaz, de 1 milhão pra lá.
1: É isso aí. Todos vocês convidados, é o seu dia, tudo está sendo preparado pra você. Quarta-feira,
2: entrada
1: esperamos
2: gratuita,
1: lá.
2: Né, Gilmar?
1: Entrada gratuita.
0: Beleza, então. Isso. Eu vou estar lá.
1: É isso aí. Deus contamos quiser. Pra você. Um abraço.
2: 14 horas.
0: Valeu, obrigadão.
1: Valeu, gente.
0: Um abraço. Bom, agora 6h28. Então tá aí, gente. Ouviu aí? Ouviu, né? Pois é, duas grandes vozes da sabedoria aí, né? Que falou aqui com a gente aqui, o William Bonner, né? Da cooperativa, nosso amigo Gilmar, diretor, e também o Alexandre Negri, né? Que é gerente de política leiteira, que os dois falam muito bem. Pela idade que tem.
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9: 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Beleza, deixa um abração aqui, um bom dia pro Zezé Pociano, também o Valdir. Alô, Valdir! Ontem estivemos lá, rapaz, aquela roda de viola. Não teve o franguinho do amarelinho, não, né? Mas teve feijoada maravilhosa, um canjicão delicioso também, viu? Um abraço aí pra todos vocês e também pra turma, nessa turma da viola aí, né? Soriano, menininho, Valdeci, né? É o vereador lá de Sobrado, rapaz, foi lá também, é cantor também, né? Esteve lá com a gente, mas o Paulinho Safoneiro, também o Romildo, né? O menininho, já falei, né? Quem mais? O Gilson, que é irmão aí da Lu Vieira. A Lu Vieira também foi, rapaz, uma mulher canta pra lá, viu? Pois é, mas ficou show de bola, viu? Show de bola. Como não comi o franguinho, não, mas veio um franguinho de lá pra cá, já feita a autópsia já, viu? Já com a autópsia feita. Minha sogra não teve trabalho nenhum, tá? Já veio com a autópsia feita já. Veio de lá pra cá ontem, viu? Já veio já picadinho com a autópsia feita. Aí é só ir pra panela e ó, só alegoria. Beleza! Aí eu fiquei muito feliz. Beleza! Um abraço aí, pessoal do sítio Santa Terezinha, onde estivemos ontem, viu? Se você quiser ver um pouquinho como foi, vai lá no meu Instagram, @LobãoDaMadrugadaOficial. Tá tudo lá. Minha alegria, nossa.

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14: Hoje cedo eu acordei e precisava de coragem. Pedi a Deus uma mensagem para poder me motivar. Abri a janela, vi o sol, como se fosse um farol, bem cedo, a me iluminar. Aproveitei que eu já estava de pé, fui fazer meu café, ouvi cantar o Bem-te-vi, café pronto, fartura na mesa. Nesse momento eu tive a certeza que a mão de Deus estava ali. Eu que até então estava desanimado, com um pensamento pesado a ponto de desistir, lembrei do meu eu de infância e todos os meus sonhos de criança que eu queria construir. O meu eu que sonhava em ter um lar, fartura na mesa ao acordar, um emprego para conquistar o que a gente sempre sonhou, uma vida pacata e sem muito barulho. Então, eu vi o que o meu eu do passado teria muito orgulho. de ver onde a gente chegou. Às vezes, a gente está vivendo aquilo que sempre sonhou e nem se dá conta. Bora pra lida, bora pra luta.
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16: O beleza 97 FM é a rádio que toca o seu coração com muita música, né? Oh, maravilha, bom dia pra você com a gente nessa manhã maravilhosa. Manhã maravilhosa de segunda-feira, semana só começando, hein? Hoje é segunda-feira, menino. Pois é, e a Expo Agro tá bombando, hein? É, último final de semana aí tivemos, né, Zezé de Camargo. Tivemos também Helber e Alan, né? Wesley Safadão. Bom demais, um show de bola. Expo Agro 2026. No sabadão teve o Wesley Safadão. No sabadão, né? E como é que é o nome do outro menino, Só um banquinho pra passar pra vocês aqui. Agora uma coisa que eu reparei, esse ano tem mais sertanejo, né? Ou mais com cara mesmo de feira agropecuária, né? Fala assim, né? Porque às vezes vem na Expo Agro, né? Banda de pagode, né? Pagode, né? Igual já veio o Chiclete com Banana. Como é que é o nome do cantor lá? Hein? Tá fazendo carreira solo agora? É o Bel Marques, né? Teve Bel Marques, entendeu? E esse ano, olha só. Sexta-feira teve o Zezé de Camargo, né? Sábado teve Natanzinho Lima e Wesley Safadão, certo? Dia 10, vai ter, na sexta-feira que vem, vai ter Mari Fernandes e Reu Brialan com a entrada franca. E dia 11 aí, onde nós estaremos no palco, né? Bruno e Marrone, no sabadão, Bruno e Marrone. Também tá bem sertanejo mesmo esse ano, né? E não tá tendo atrações, né? Todos os dias, né? Mas só o que tem aí já é o suficiente para fazer a felicidade, né? De uma cidade. Fazer a felicidade de uma cidade. Bom demais, né? Só alegoria. Então daí, ó, né? Quem curtiu, dançou com Wesley Safadão e Natanzinho Lima. E agora, sexta-feira que vem, tem Mari Fernandes e Reu Berialã. E fechando aí a Expo Agro com Bruno e Marrone. Oh, beleza, hein? Pois é. Bruno e Marrone, né, gente? Muito bem. Muita gente conhece a trajetória da dupla, né? Estourou com a música. A música que estourou aí o Bruno e Marrone foi Dormir na Praça, né? Entendeu? Onde todo mundo cantava, Bruno e Marrone, Dormir na Praça. Show de bola, né? Essa música depois muita gente regravou também. Mas essa aí é show de bola.

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1: É emoção que não cabe no coração. Agora 7:02. Bom dia, 7:02. Ô, maravilha, hein? Segunda-feira, né? Hoje é que dia, produção? Dia 6, né? Hoje é dia 6 de julho de 2026. Temperatura agora na casa dos 18 graus. 18 graus, hein? Aumentou, porque até agora, né? Um pouquinho mais cedo, a temperatura estava na casa aí dos 17 graus, né? Quer dizer, subiu um tiquinho aí, tá bom? Bom, e aí, você que tá ligado com a gente, manda sua mensagem aí. Nenzinha de Pescador tá ligado, bom dia. Wilson do Vinhático, Esmeralda, bom dia, Esmeralda. Bom dia, Sérgio aí do bairro Turmalina. Zezé Pociano, onde nós estivemos ontem, né? Valeu, Zé, um abraço aí, grande Zezé Pociano, gente boa. Onde estivemos ontem lá no sítio Santa Terezinha. Não vou falar que comemos franguinho na panela, mas teve poiquinho, teve poiquinho, feijoada, né? Feijoada, é o poiquinho, mas foi bom demais. Muito bom, brigadão mesmo aí, viu? Obrigado a todos aí pela presença, é bom demais. Bom, 7:03, fala comigo aí, pode ligar, pode ficar à vontade aí, ó. 3271-1977 é o telefone pra você falar com a gente. Ô, Ciomara, do Córrego do Cedro, Córrego do Cedro é... Onde mora o nosso amigo, né? Onde mora o nosso grande amigo Serginho. Na verdade, o Serginho tem um sítio lá no Córrego do Cedro. Quando ele tá meio cansado aqui, ele fala assim: ô mulher, vamos pegar os meninos, tá na aguinha aí, vamos embora pra lá. 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

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Alô, meu amigo Cláudio aí do Sicoob. O Cláudio é o famoso madrugão, é o madrugão, valeu. Maikin também, Maikin, o Cantídio Carlos, toda a turma, um forte abraço. Eu, de Júnior, né? Silas, só gente boa, só gente boa.

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0: Agora 7 horas, 8 minutos, 7 horas.
2: Quantas horas?
3: Já falei.
4: Ô, Lobão.
3: Oi.
4: Você pode me falar a hora?
3: Oi. 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
0: 7 horas e 8 minutos.
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3: Já falei.
2: Tizadão, faz um pi.
0: Oh, meu Deus do céu, não aguento não, hein? Essa aqui vai especialmente, essa próxima música, pro Valdir, né, rapaz? Hoje é aniversário dele. Ontem foi aniversário do Zezé Porciano e hoje é aniversário do Valdir, né? Valdir lá do sítio Santa Terezinha, onde nós comemos uma feijoada ontem, ó. Treinada de boa, Maria Chiquinha.
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0: Ainda vê um franguinho de lá pra cá, já com a autópsia feita. Não deu nem trabalho pra minha sogra, né? Geralmente é a minha sogra que faz autópsia no franguinho, né? Mas já veio de lá, já fizeram autópsia lá mesmo.

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0: O Beleza! Show de bola, show de bola. Cadê o homem que fala bonito aí? Cadê o homem que fala bonito? Cadê a produção? O homem que fala bonito.
1: 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Olha, apresentação do Lobão da Madrugada. Segura essa
0: emoção. Emoção que não cabe no coração. 7:20, agora 7:20. Bom dia. Daqui a pouquinho tem Rádio Notícias, primeira edição. Mas é isso aí, vamos, fala comigo aí, 3271-1977, nossa amiga Vanusa, né? Mandando um abraço aí pro nosso querido Valdir Pociano, né? Turma lá do sítio Santa Terezinha, bom dia pra todos vocês aí, viu? E domingo tem franguinho na panela na toca, ô maravilha, viu? Maria Chiquinha disse que vai dar uma passadinha lá. É, tu sabe, é que vai lá, vai passar na toca domingo, né? É, né? Tô sabendo. Bom dia aqui pra quem? Bom dia pra Silmara, bom dia pra todo mundo aí. Wilson, tá ligado com a gente? Wilson lá do Vinhático, turma de São Geraldo da Piedade, bom dia. Pessoal de Periquito também, forte abraço aí. Manda sua mensagem pra gente aí, tá? Nosso WhatsApp aqui pra você falar é o... Aí, ó, é... 99891977, tá bom? 99891977. Fica à vontade aí. Manda sua mensagem, daqui a pouco eu vou passar no nosso WhatsApp pra ver quem tá lá com a gente, hein? Valeu! Beleza, hein? Não tem almoço aqui não. Eu, hein? Também tem pix, eu gastei tudo ontem.

0: Aí o muro de Berlim, essa música é bonita demais, hein?
1: Alô, quantas horas?
0: Bom, agora são 7:28, 7:28. Daí o muro de Berlim com trio do Brasil, trio do Brasil. É.
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5: 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Beleza!
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14: E vamos ao Rádio Notícias, primeira edição, e hoje com o nosso amigo PC. Ô PC, bom dia, tudo bem?
15: Bom dia, Lobo, ouvintes da 97, segunda-feira, estamos aí, né, Lobo?
14: É, beleza, rapaz. Pura, depois, né?
15: É. Após o fim de semana, após a traulitada, né?
14: Essa senhora, rapaz.
15: Nossa, mas lascou, hein, rapaz? Lascou. Vamos nós, então, com as primeiras informações. Hoje, segunda-feira, 6 de julho de 2026. A gente começa, então, né, atualizando aí o dólar, o euro, isso, né? Isso, vamos lá.
14: Vai dar bom pra gente,
15: o dólar hoje custando R$5,17 e o euro cotado a R$5,91.
14: Vamos saber o tempo?
15: Vamos lá.
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15: Conferindo então a previsão do tempo para esta segunda-feira, 6 de julho, em todo o leste mineiro. A segunda-feira vai ser de sol com muitas nuvens durante o dia, períodos de céu nublado, noite com poucas nuvens, segundo o Climatempo. Em Dom Cavati, a mínima prevista é de 15 e a máxima 25 graus. Em Resplendor, mínima de 13 e máxima 23 graus. Já em Valadares, mínima prevista de 17 e máxima 26 graus.
14: E a gente começa essa edição, meu amigo PC, falando aí, ó, Polícia Rodoviária Federal prende homem suspeito de sequestrar a ex-companheira da BR-116.
15: É, uma fuga em uma praça de pedágio colocou fim a um sequestro que levou à prisão de um homem de 44 anos da BR-116 em Valadares. A vítima, uma mulher de 43 anos, conseguiu escapar do ex-companheiro na tarde do último sábado, depois de ser mantida sob ameaça durante um trajeto de aproximadamente 100 quilômetros. Segundo a Polícia Rodoviária Federal, a mulher foi abordada quando saía do trabalho em Jaguaraçu. Armado, o suspeito a obrigou a entrar em uma van e seguiu viagem pela BR-116. E durante o percurso, a vítima foi agredida, sofreu diversas lesões, com hematomas no rosto e em outras partes do corpo. Ao chegar à praça de pedágio, no município de Inhapim, a mulher aproveitou o momento de distração e conseguiu fugir e pediu ajuda. Com as informações repassadas por ela, equipes da Polícia Rodoviária Federal iniciaram as buscas e localizaram a van no quilômetro 418 da BR-116 em Valadares. E durante a abordagem, os policiais encontraram a pistola com 16 munições escondida na lanterna traseira direita do veículo. De acordo com a corporação, a arma foi utilizada para ameaçar a vítima durante o sequestro. A mulher informou ainda que já possuía uma medida protetiva de urgência contra o ex-companheiro, que foi descumprida com o crime. E o suspeito foi preso e encaminhado à Delegacia de Polícia Civil de Valadares, junto com a arma, as munições e os demais materiais apreendidos.
14: E Alcione, hein, rapaz? Amarrou, hein? Olha, Alcione cai, rapaz, durante show do Maranhão, mas tranquiliza fãs aí, retornou a apresentação.
15: É, o Caio só bateu a poeira e voltou. Né?
14: Levantou a poeira, né? Foi um susto, né? A
15: bateu
14: cantora Alcione.
15: Bateu a poeira e voltou pro palco.
14: É, levou um susto aí durante um show realizado sábado em São Luís, no Maranhão. A artista de 78 anos perdeu o equilíbrio, caiu no palco, mas foi rapidamente socorrida pela equipe e continuou a apresentação normalmente. É, o momento foi registrado aí por pessoas que acompanhavam o evento. E nas imagens, Alcione dividiu o palco com integrantes de grupos tradicionais de Bumba Meu Boi, quando se desequilibrou e, após a queda, recebeu ajuda, sentou-se, né, respirou uns instantes na cadeira e retomou o show. É, nas redes sociais, a cantora tranquilizou os fãs e comentou que o episódio, né, foi um de bom humor, né, característico. Alcione, vocês acham que
15: um tombinho vai me derrubar? Levantou, sacudiu a poeira, deu a volta por cima e disse que tá ótima e agradeceu aí a preocupação dos fãs. Não é nada de mal aí com a Marrom, né?
16: É Marrom. E vamos falar aqui de Expo Agro, meu amigo PC. É o seguinte, olha, a Expo Agro GV, né, 2026, define regras para entrada de menores de idade no evento, né?
15: É, a organização da Expo Agro GV 2026 divulgou as regras de entrada e permanência de menores de idade durante o evento, após a decisão da Vara da Infância e Juventude da comarca de Governador Valadares. E de acordo com a determinação, adolescentes com mais de 16 anos poderão entrar no evento desacompanhados. Já crianças e adolescentes com menos de 16 anos só poderão acessar e permanecer no local acompanhados por um responsável maior de 18 anos. A decisão também proíbe a entrada e permanência de menores de 18 anos à área denominada Camarote Open Bar, mesmo que estejam acompanhadas por responsáveis. Para acesso ao evento, será obrigatória a apresentação de um documento oficial com foto, com RG, como RG, para comprovação da idade. A organização reforça que as medidas seguem decisão judicial e tem como objetivo garantir a segurança e a tranquilidade do público durante a Expo Agro GV 2026.
16: Olha só, adolescente suspeito de atirar em homem, né, no centro de Conselheiro Pena, é apreendido após tentativa de fuga.
15: É, uma tentativa de homicídio mobilizou a Polícia Militar em Conselheiro Pena, no leste de Minas, no último sábado. Horas após o crime, o adolescente suspeito de atirar contra um homem de 41 anos foi apreendido enquanto tentava deixar a cidade. Segundo a Polícia Militar, a vítima estava parada em uma motocicleta quando foi surpreendida pelo adolescente, que se aproximou e efetuou disparos a queima-roupa. Mesmo ferido, o homem ainda conseguiu correr por ruas da região, sendo perseguido pelo atirador, conforme relataram testemunhas. A vítima foi socorrida por populares e levada ao hospital de Conselheiro Pena. De acordo com a polícia, o tiro atravessou a cabeça do homem, que permaneceu internado para receber atendimento médico. Ainda no hospital, ele reconheceu o adolescente suspeito por meio de uma fotografia. E durante as buscas, a Polícia Militar recebeu informações de que o adolescente e outro homem estavam escondidos e planejavam fugir da cidade. Os dois embarcaram em um carro de aplicativo, mas foram interceptados pelos militares após uma perseguição. E o motorista informou que não sabia do envolvimento dos passageiros do crime. O adolescente foi apreendido e o outro suspeito preso. Com ele, os policiais encontraram um canivete. A arma usada no ataque não foi localizada. Durante as diligências, a polícia também prendeu duas mulheres por envolvimento com drogas. E a motivação do atentado e a participação dos outros envolvidos seguem sendo investigadas.
16: Vamos para os esportes.
15: Vamos lá
16: para os esportes agora e falar. Ai, mamãe. Brasil perde pênalti, sofre com o Haaland, né?
15: É o Haaland.
16: E cai para a Noruega na Copa do Mundo. Agora, rapidinho, antes. Isso é uma coisa que eu reparei. Né? Você lembra, nas Copas anteriores, quando o Brasil perdia, todo mundo ia aos prantos e tudo mais, caía no chão, todo mundo ficou tranquilo.
15: Ficou aí, mas em tantos fogos, né? Depois da desclassificação, fogos pra cidade toda aí, muito foguete, né?
16: Jogadores, sim, como se não tivesse acontecido nada. Perdeu uma Copa do Mundo e tava todo mundo de boa.
15: Comentei aqui com o Luciano no último sábado, né? Tomar cuidado com aquele atacante, o Haaland. Deixaram o cara solto, né, poxa?
16: Engraçado, eu vejo ele, sabe o que eu lembro? Tem aquele desenho do Dragon Ball, né? Matimbu. É a mesma coisa. Personagem do Dragon Ball.
15: Nossa, ué. Lobo, não deu pro Brasil, hein? E o sonho do Hexa, né, chegou ao fim. A equipe brasileira perdeu aí para a Noruega ontem, 2-1, eliminado então das oitavas da Copa do Mundo em Nova Jersey. O Haaland marcou os dois gols dos noruegueses e Neymar descontou cobrando o pênalti para o Brasil. Agora, a Noruega segue em frente, né? E vai encarar o México, aliás, a Inglaterra, né? Uhum. É, a Inglaterra que ontem eliminou o México em jogão, ontem à noite, já, né, início aí da madrugada, a equipe mexicana acabou sendo derrotada e deu adeus também à Copa do Mundo, né? Falando então, puxando aqui o Brasil, teve a oportunidade de abrir o placar logo no início do jogo, um pênalti, né, rapaz? E o Bruno Guimarães desperdiçou a cobrança. Se faz ali, eu creio que seria diferente, viu?
16: Alívio, né?
15: É um alívio, o time com 1-0 poderia ampliar, né, jogar mais tranquilo. Mas deu brecha para os noruegueses que mantiveram aí o tabu, né? Em 5 duelos entre as equipes, né? A equipe canarinha nunca conseguiu uma vitória na história aí dos confrontos, né? Foram 3 derrotas e 2 empates. E em 2026 o Brasil teve a pior campanha, né? Desde 1990, quando perdeu para a Argentina também nas oitavas de final. Então, é de se lamentar, o Brasil, né? O sonho do Hexa
16: foi embora.
15: Chegou ao fim. Né?
16: Bom, vamos.
15: Vamos aqui só rapidinho, né? E falar então da Inglaterra, que seria, né, o adversário do Brasil aí, mas acabou não conseguindo. A Inglaterra ontem passou pelo México 3-2 em um jogaço, hein? É, na despedida aí, o destaque de Júlio Bergam, que marcou aí 2 gols, e o Harry Kane marcou o outro gol da equipe mexicana. O Julian Quiñones e Raul Jiménez marcaram para a equipe mexicana. Então, vai dar então a grande quartas de final, né? Inglaterra encarando aí a Noruega.
16: Ok.
15: Beleza, pura.
16: Valeu, acabou o tempo.
15: Só registrando rapidinho. Né?
16: Rapidinho.
15: Cruzeiro venceu um amistoso sábado, né? O Defensor de Uruguai, 2-0, o jogo foi no Independência, na capital mineira. Cruzeiro aí, amistosamente jogando nessa pausa aí do Campeonato Brasileiro.
16: Aí,
15: valeu, Lobo. Valeu. Mais notícias aí na programação.
16: Valeu, obrigado.
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16: E vamos à nossa reflexão do dia. Olha, Jesus te fala que nem os pássaros estão esquecidos por Deus, né? Ele afirma que você é muito importante para Deus. Ele sabe exatamente quem você é. Ele diz: você é único e não há ninguém no mundo igual a você. Observai as aves do céu, não semeiam, não colhem e nem ajuntam celeiros. Contudo, né, vosso Pai Celeste a sustenta. Porventura, vós não valeis mais do que os pássaros, do que as aves? Pois então, ora, nunca se esqueça que Ele te ama. Tá vendo? Você é muito mais importante do que as aves, né? E Ele cuida das aves. Elas não semeiam, né, e nem colhem, mas Deus cuida delas. Imagina você então, né? O que Ele fará? O que Ele faz aí no dia a dia para cuidar de cada um de nós? Não é verdade? Pense nisso. Tenha um dia maravilhoso.
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0: Pra ser feliz, pra ser feliz. Seria sem sucesso, Ex.
1: Como te ver por causa do computador.
0: É mesmo? Meu amigo Luciano,
1: tá beleza, aí, não
0: tudo
1: tá?
0: Tudo bem, graças a Deus.
1: Tô bem.
0: Foi bom?
1: Foi bem.
0: Você esteve lá na Expo Agro,
1: estive,
0: né?
1: Estive sexta-feira.
0: Sexta-feira?
1: Sexta-feira. É mesmo? Rapaz, sábado eu cheguei, eu trabalhei aqui, né?
0: Sim, sim.
1: Aí fiz o caso de, fiz o rádio show, fiz o caso de forró, cheguei em casa por volta de 5, uns quebradinhos.
0: Sim, sim.
1: Tomei um banho, fui deitar, coisa e tal. Anda 6 horas. Acordei 3 horas da manhã.
0: 3 horas da manhã.
1: Dormi 6 horas da tarde, antes das 6 um pouquinho. Acordei 3 horas da manhã.
0: Mas por quê?
1: Apaguei.
0: É mesmo? Ah,
1: é, apaguei. Tava muito cansado.
0: É, rapaz. É. Você esteve no palco principal, né?
1: Estive, rapaz.
0: Agora uma coisa, eu ia te perguntar, né? O show começou muito tarde?
1: Não, por volta de 6 da noite, uns quebradinhos.
0: É, então tá em cima ainda.
1: Cantou muito tempo.
0: É, o Zé, aqui do Zezé.
1: É, do Zezé de Camargo. Zezé. Ele teve em minha frente. É uns 5 palmos assim, na minha frente
0: então,
1: mesmo.
0: O Zezé e Luciano,
1: junto. Então. Mas eu vou ficar do lado, o que eles vão falar com Zezé e Luciano, né?
0: Mas o show foi bom?
1: Muito bom, Lobo, muito bom. Mirosmar, vou te falar a verdade. Muita gente achava assim, negócio da voz e coisa e tal. O homem dá show demais, cara.
0: Calou a boca.
1: O homem é fenomenal, cara. Fenomenal. Canta muito. Uma simpatia no palco, né? Com quem teve no camarim pra tirar foto com ele. É muito simpático, muito.
0: Pois é, igual muito. Inclusive a Rádio Mundo Melhor, né? Os locutores estão, né, no palco principal, juntamente com o Andrezinho.
1: Isso, o Andrezinho.
0: A rádio é mesmo que a rádio oficial, né, da Expo Agro 2026. É. Bom, e agora, né, sábado teve Natanzinho Lima e Wesley Safadão.
1: Isso.
0: Certo?
1: Estiveram lá.
0: Isso, agora é dia 10, vai ser entrada franca, né, que é a Mari Fernandes.
1: E Rio Bialan, Rio Bialan, Mari Fernandes e Rio Bialan. Rio Bialan já apresentei o show desse, Tarumirim. Show desse é bom demais da conta, viu?
0: Show de bola.
1: Toca
0: bom,
1: muito, né? Modão, muito modão, Mari Fernandes também. Canta muito. Então, expectativa de casa cheia, né, meu
0: fechando
1: filho?
0: Fechando aí com o Bruno Marrone.
1: Bruno Marrone.
0: Vai ser sabadão,
1: né? Seu guarda aí,
0: você não é gabundo.
1: Você vai estar lá?
0: Vou estar lá.
1: Vai estar lá?
0: Acho que sábado acho que é o dia da gente, né? Acho que é o meu dia do palco lá também, junto com o Andrezinho. Agora, só uma coisa que eu tô gostando dessa Expo Agro.
1: Ah, o que você tá gostando?
0: Tá muito mais sertanejo, Zé, parou?
1: É, oi.
0: Tipo assim, né? Ficou realmente, né?
1: É o sertanejão.
0: Feira agropecuária mesmo.
1: Só uma observação aqui, o Giovanni Carreira abriu o show do Zezé de Camargo. Rapaz, o homem é bruto demais. Não, tem música dele aqui na rádio, né? O Giovanni é bruto demais da conta. Cantou muito, muito modão, que tem a cara do Lobão.
0: Ai.
1: E do Luluzão. Mas muito bom. A Expo Agro tá de parabéns aí. Parabéns. Atrações com cara de Expo Agro, né?
0: Expo Agro. Se eu me lembro, se eu não me engano, acho que o ano passado teve Bel Marques, né? Teve Bel Marques, qual outro que foi?
1: Teve os outros aí.
0: Assim que...
1: Eu acho que a Expo Agro sempre, ela procura, Lobo, né, né? Durante esse período que eu tô em Valadares aqui, né? Tem 10 anos que eu tô na rádio. Agradar todos os gostos, né? Todos os estilos, várias gerações, né? Desde os mais jovens até os mais experientes. E tem sido assim, pra você ver, a Mari Fernandes é da geração mais jovem, né?
0: Isso.
1: Canta muito. E tem a ver com o evento, né?
0: Verdade.
1: A organização, parabéns aí, viu? Parabéns, pessoal. Realmente... É fácil acesso, uma área ampla, os camarotes. Show de bola, Lobo.
0: É mesmo?
1: Show de bola.
0: Tô ansioso pra chegar sábado logo, hein?
1: É?
0: É.
1: Ah, tá. A cara sua. Vai lá tomar um café. Hoje eu trouxe uma broa. Eu não coloquei açúcar.
0: Uai.
1: Espera.
0: Calma aí, como é
1: que espera. É? Eu não coloquei açúcar. Eu coloquei rapadura.
0: Rapadura?
1: Rapadura.
0: Broa com rapadura?
1: É. É fubá, queijo, óleo, ovo.
0: É mesmo?
1: Rapadura.
0: Ah, aproveita aí, rapaz. Uma hora dessa tem que ensinar um prato aí pra dona de casa e desse horário da manhã aí, ué.
1: 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Tá bom? Você vai gostar, viu?
0: Tem Maria Braga, tem o Luciano Braga também.
1: Nós vamos aí. Vai lá que você vai gostar da minha broa, viu? Tá uma delícia, viu?
0: Valeu.
1: Tá muito boa. Vai lá.
0: Bom dia. Vai deitar.
1: Fecha a porteira.
0: Pô,
1: vai comer da broa lá, fecha o porteiro aí, vai embora.
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1: Oi, bom dia, bom dia, bom dia, minha linda Governador Valadares. Ai, meu filho, a Copa acabou, mas a vida segue. A Copa acabou para a seleção brasileira, né? Mas a vida segue, os boletos vão chegar para pagar. Então estamos por aqui com o nosso rádio show, dando sequência na audiência. Não podemos deixar, meu filho, a peteca cair, né?
2: Luciano Fernandes.
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0: fazendo aqui. Bom dia, minha gente. Eu quero você interagindo comigo. Bora, bora, bora, bora. Manda mensagem no nosso WhatsApp.
1: Aô, potência.
0: Bom dia, meu Brasilzão. Good morning, América. Bom dia, minha gente. A gente começa assim, ó.

0: Aqui, tô te esperando aqui nesta manhã de segunda-feira, 6 de julho de 2026. Bora com o Rádio Show, eu de cá e você de lá.
1: Oi, bom dia!
0: Ah, Ginigeno, o que é que eu

0: deixa eu mandar uma notícia de cara pra Lucilene, Ailton, né? Alô, Lucilene, um abraço, muito obrigado pela audiência, tá bom? Lucilene, Ailton, a vocês e do Córrego dos Reis, né? Pessoal de Tronqueiras, Tonhão também, tá na sintonia. Marquinho, Adriana, Adriano Marquinho, aí nos Rosas, né? Também o Zé Lúcio, Marina, bom dia pra vocês, hein, minha gente? Obrigado, Penha, Dercélio. Aline, né? Aline Penha Dercélio. Bom dia! Maria Conceição, tá no Corre do Peixe em Açucena. Tudo bem com você? Muito obrigado aí pelo carinho, Maria. Estamos aqui, viu? Rádio Show comigo, de 8 ao meio-dia. Um abraço pra vocês aí de Açucena. Alusão aqui também, tô aqui ligadinho no Mundo Melhor. Sou Lidiane, moro em Floresta, município central de... Central de Minas. É, colocou central de central, deve ter erro aí. Esposo Aires, filhos, Tyson, Thalita, Tainá Lucas, Taisla, um abraço pra vocês aí. Tem mais aqui rapidinho. Parapapam. Eva Maria, tudo bem, Eva? Também tá ouvindo a gente, o pessoal do Corvo do Parado. Eva, bom dia, minha amiga. Obrigado aí pela companhia. Vão mandando mensagens aí que a gente vai mandando alô pra vocês, tá bom? Até meio dia, o Rádio Show tá no ar.
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0: 8 horas e 14 minutos.
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0: 8:18, Eva Fagundes, né? Eu falei Eva Maria, né? Porque tá escrito no WhatsApp que tá salvo como Eva Maria. É a Eva Fagundes, aí do Corre do Pará de Itarumirim. Bom dia, Eva! Eva Fagundes, menina. Ô, Jumbalai, Tonotilópolis, bom dia. Bom dia com alegria. Ô, Eni tá aí no Santa Rita. É a minha grande amiga Eni, né? Mora no bairro Santa Rita, tá sempre me ouvindo. Bora tomar um cafezinho, Eni! Oi, Débora do Nova Vila Bretas. Um abraço pra você, Nicolas, Nicole, Alex e a Giovana. Ó, Zezinho, Lucimar. Débora, Léo Magalhães, absoluta.

0: você interagindo comigo no zap aqui, tá bom? César Vieira tá nos Estados Unidos, um abraço pra você, César e Azildo Vieira, no Acácio, mãe do César, né? Geraldinho Montimó, São Paulo, grande Geraldinho, tá na escuta, mandando um alô aqui pro Orestes Dias, né? Senhor Orestes, tá sempre ouvindo a rádio, um abraço pra vocês aí, valeu, valeu Geraldinho, Geraldinho Montimó, Isa, Vale do Sol, tá querendo uma música e tô oferecendo para o seu esposo Fábio Júnior e para todos que são ligadinhos com a gente aí. Beleza, beleza, beleza. Tá decepcionado com o Brasil, né, menino? Todo mundo. Andréia, bora trabalhar indo escutar a 97. César Augusto, também tá na sintonia aí. Um abraço, Fátima. Oi, Fátima, bom dia. Passa Simone Mendes aí, ó, Fatinho do IP. Valeu, Fatinho. Um abraço pra você, menina. Obrigado pela audiência. 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
0: 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Agora 8:35. Oi, Andréia, Andréia Rosa, em Itambacuri. Bom dia pra você, morena. Vitor e Léo, Água de Oceano. Um abraço pra vocês aí de Itambacuri.

8:43. Ei, Simone Mendes, sua linda. Começando a semana com você, né, Simone? Com esse vozeirão, menina. Eduardo Costa, ainda tô aí. Vitor e Léo, Água de Oceano, música belíssima, música linda aqui no nosso rádio show. Tá tudo bem por aí? Tudo joinha, né? Tirando a derrota do Brasil, vida que segue, né? As contas vão chegar pra gente pagar, então, meu filho, ó, bola pra frente que daqui 4 anos tem mais. Eu falei aqui durante a semana, não deixa o homem livre, não. Não deixa o tal do Highlander livre, não, que ele é perigoso. 10:30, o Pedro Cláudio vai estar aqui, né? Um raio-x aí sobre esse jogo da seleção brasileira. Vamos falar aí da Copa do Mundo, claro, a seleção deu tchau, tchau pra Copa do Mundo, mas segue lá pelota, né? Muitos jogos por aí, tem clássico, clássico europeu, é aquele clássico que a gente olha e fala assim, é final de Copa, é final de Eurocopa, Portugal e Espanha, jogaço. Então, meu filho, bora pra frente juntar os cacos, né? Da seleção brasileira. Agora, eu não conformo, aquele segundo gol, pelo amor de Deus, né? Pelo amor dos meus filhinhos, deixaram o cara sozinho, sozinho, né? 8:44, Eliana tá na escuta, ó, vou mandando mensagem pra mim, que daqui a pouquinho eu vou dar um giro no WhatsApp, beleza? Pode mandar mensagem aí, 99989-1977, a gente manda alô pra vocês já já. Pega a hora aí, 8:44. 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
2: Oi, Brasil, 10 para as 9. Meu cavalo sabe, Guilherme Silva e Nando Moreno, tchê.

0: Chitãozinho e Chororó, brincar de ser feliz. Bom dia, tudo jóia por aí? Tudo beleza, né? Então tá bom, quero você interagindo comigo aqui no WhatsApp. Você de Valadares, toda a região, já sabe, né? 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
0: 97 FM, agora são 9:03.

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1: Olá, muito bom dia para você ligado na Rádio Mundo Melhor, chegando com mais uma edição do Rádio Notícia, hoje, segunda-feira, dia 6 de julho de 2026. Uma fuga em uma praça de pedágio colocou fim a um sequestro e levou à prisão de um homem de 44 anos da BR-116 em Governador Valadares. A vítima, uma mulher de 43 anos, conseguiu escapar do ex-companheiro na tarde do último sábado, depois de ser mantida sob ameaça durante o trajeto de aproximadamente 100 quilômetros. Segundo a Polícia Rodoviária Federal, a mulher foi abordada quando saía do trabalho em Jaguaraçu. Armado, o suspeito obrigou a entrar em uma van e seguiu viagem pela BR-116. Durante o percurso, a vítima foi agredida e sofreu diversas lesões, com hematomas no rosto e em outras partes do corpo. Ao chegar à praça de pedágio, no município de Inhapim, a mulher aproveitou o momento de distração e conseguiu fugir e pediu ajuda. Com as informações repassadas por ela, equipes da Polícia Rodoviária Federal iniciaram as buscas e localizaram a van no quilômetro 418 da BR-116 em Valadares. Durante a abordagem, os policiais encontraram uma pistola com 16 munições escondida na lanterna traseira direita do veículo. De acordo com a corporação, a arma foi utilizada para ameaçar a vítima durante o sequestro. A mulher informou ainda que já possuía uma medida protetiva de urgência contra o ex-companheiro, que foi descumprida com o crime. O suspeito foi preso e encaminhado à Delegacia de Polícia Civil de Valadares e, junto com a arma, as munições e os demais materiais apreendidos.
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1: Confira agora a previsão do tempo para esta segunda-feira, 6 de julho, em todo o leste mineiro. A segunda-feira vai ser de sol com muitas nuvens durante o dia e períodos de céu nublado. Noite com poucas nuvens, segundo o Climatempo. Em Dom Cavati, a mínima prevista é de 15 e a máxima 25 graus. Em Resplendor, mínima de 13 e máxima 23 graus. Já em Valadares, mínima de 17 e máxima 26 graus. Geração de empregos em Minas Gerais desacelera 76% em abril, mas segue no azul. Reportagem João Felipe Loli.
2: Os números seguem no positivo, mas com menos empregos gerados em Minas Gerais. O estado teve um saldo positivo de 8.991 empregos com carteira assinada em abril. Este é o saldo do balanço entre contratações e demissões, conforme levantamento do Sebrae Minas, com base nos dados do Caged. Apesar de positivo, o ritmo de geração de vagas desacelerou de forma significativa, já que foram quase 38 mil empregos criados em março, na comparação com abril, uma queda de 76%. Em relação ao mesmo mês do ano passado, abril de 26 com abril de 25, a queda também é expressiva, 67%. Para o Sebrae Minas, a forte desaceleração na geração de empregos acende um sinal de alerta para os próximos meses, diante da inflação persistente, do crédito mais restrito e de incertezas no cenário econômico, conforme avalia a analista Bárbara Castro.
3: Bom, nós ainda temos um cenário de juros elevados, por mais que o Banco Central tenha começado ali uma política de amenizar a questão contracionista, entretanto, a inflação continua pressionada, está acima da meta.
4: O que a gente pode projetar, Bárbara, para um curto e para um médio prazo, nessa perspectiva de geração de empregos?
3: Nós esperamos, né, que o mercado de trabalho continue aí apresentando essa certa resiliência, né, em relação aos próximos dados, né, que estão para serem divulgados. Acompanhamos, né, todos os desdobramentos do cenário internacional e doméstico e acreditamos que deve continuar no campo positivo, mas seguindo esse tom de mais moderação.
5: Repórter João Felipe Loli.
1: 9:16, o Rádio Notícia volta com mais informações em uma hora. Produção e apresentação, Pedro Cláudio. 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Bom dia para você.
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0: Alegre, Gilmar, pô. Tamo
1: essa aqui é pra nós fazer.
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0: Luana Prado, Fernando Zó, Passarinho que Voa. Bom dia, 9:26. Um abração pra vocês de Itaiomi. 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Alô, Flaviano e toda a equipe ouvindo aqui o nosso Rádio Show. Obrigado aí pela parceria, hein? Eliana, tá curtindo a gente, Eliana? Eliana tá ouvindo em Ano Beija-Flor, em Tarubirim. Bom dia pra vocês aí. Obrigado, Eliana Matos. Daqui a pouquinho tem uma do Embaixador. E daqui a pouquinho também tem...
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0: Já, já, tem este grande clássico da música sertaneja. Tá ligado aí? Confirma a audiência. Volto com o Mirosmar já já.

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13: 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Rádio Show, até meio-dia, sua participação. Gente, até meio-dia. Então você que tá pedindo música, até meio-dia, vamos atendendo, tá? Vamos atendendo aí o seu pedido musical. Bora mandar sua mensagem? 99989-1977. Até meio-dia, sua música rola aqui no Rádio Show. Gustavo Lima. 9 horas 33, hein? Oi, Andressa, em Nova Módica. Bom dia, pescador. Bom dia, Rosimar, no Acácio. Também Ana Clara.

0: Zezé de Camargo e Luciano, tudo de novo. Rádio Sou até meu dia, Júnior, Michele, São João do Oriente, bom dia pra vocês aí. Aí o Dutão, né? A família toda aí, né? Maria Elisa, um abraço pra vocês aí de Xodó Gonzaga. 97 FM. Daqui a pouquinho vai dar aquele alerta, vontade de almoçar, não vai? É, daqui a pouco são 9:41. 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
2: Agora, 9:46, 9:46, bora dar um giro aqui no WhatsApp. Alusão aqui pro Zé de Opercata, tá ouvindo a gente, né, José? Rafael tá no Pérola, oi Rafa, um abraço pra você, abração Bianca. A gente manda alô aqui também para o Rodrigues, daqui a pouquinho tem a música do Rodrigues. O Zé Mari tá na Fazenda Rocinha, Bruna, fala Bruna, tudo bem Bruna? Um abraço pra você, menina, obrigado aí pela audiência. Tá curtindo a gente, né Bruna? Fernandes Tourinho, tem mais alô por aqui, ó. Manda um oi aí pra Adriene e família em São Lourenço, Nova Módica. É Delson Taimarilá, que tá na sintonia também. Deixa eu mandar um alô aqui pra Rosimar no Acácio, Ana Clara também no Acácio. Júnia e Maura aí no Mundo Velho, né? Ei, Júnia, ei, Maura, bom dia, Arlete em Nacipe Raidan. Todo mundo curtindo o Venades e essa potência do leste de Minas, né, Andressa? Andressa tá aí, ó, tá na sintonia. Ícaro e Gilmar, se ame primeiro.

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Neto e Frederico, participação de Eduardo Costa, nega véia. Rádio Show tá no ar até meio-dia, na Mundo Melhor. Agora 3 para as 10, bom dia para você.

tem jeito não. Calcinha preta, dois amores, duas paixões. Daqui a pouco tem Rádio Notícia. Daqui a pouquinho, agora tem Pablo, né? Tomara. Roberto, tá aí nos Estados Unidos. É o Baianão Xonadão, aí no Vitória Meat Market, né? O Guilherme, um abraço pro Gui. Bruno, Jefinho, Lelei. Bom trabalho pra turma aí, né?

0: Aí o som de Pablo Tomara. Bom dia, agora é hora de informação, hein? Tá chegando Rádio Notícia, edição das 10. Bora lá de informação.
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3: Olá, muito bom dia para você ligado na Rádio Mundo Melhor, chegando com mais uma edição do Rádio Notícia nesta segunda-feira, 6 de julho de 2026. A CEMIG investiu cerca de 50 milhões de reais em uma nova obra que vai reforçar o fornecimento de energia elétrica no Vale do Rio Doce. A companhia colocou em operação a subestação Itaiumi 1 e a nova linha de distribuição que liga Governador Valadares a Itaiumi, beneficiando aproximadamente 77 mil moradores de 7 municípios da região. A nova estrutura atende as cidades de Itaiumi, Capitão Andrade, Engenheiro Caldas, Tumiritinga, Alvarenga, Inhapim e Tarumirim. Antes, todo o abastecimento de Itaiumi dependia apenas da subestação de Engenheiro Caldas. Agora, com a nova unidade em funcionamento, a região passa a contar com uma rede mais moderna, segura e preparada para atender ao crescimento da demanda por energia. Segundo o presidente da CEMIG, Alexandre Ramos, o investimento faz parte da estratégia. Com a nova unidade em funcionamento, a região passa a contar com uma rede mais moderna, segura e preparada para atender ao crescimento da demanda por energia. Segundo o presidente da CEMIG, Alexandre Ramos,

0: usar equipamentos, ampliar produção e aumentar a competitividade de suas propriedades. Uma tentativa de homicídio mobilizou a Polícia Militar em Conselheiro Pena no último sábado. Horas após o crime, um adolescente suspeito de atirar contra um homem de 41 anos foi apreendido enquanto tentava fugir da cidade. Segundo a Polícia Militar, a vítima estava parada em uma motocicleta quando foi surpreendida pelo suspeito, que efetuou disparos a queima-roupa. Mesmo baleado, o homem ainda conseguiu correr por ruas da região central antes de ser socorrido por populares e levado ao hospital. De acordo com a polícia, um dos tiros atravessou a cabeça da vítima, que permaneceu internada e conseguiu reconhecer o adolescente por meio de uma fotografia. Durante as buscas, os militares receberam informações de que o adolescente e o outro suspeito planejavam deixar a cidade em um carro de aplicativo. Os dois foram localizados e abordados após uma perseguição. O motorista informou que não tinha conhecimento do envolvimento dos passageiros no crime. O adolescente foi apreendido e o outro suspeito preso. Com ele, a polícia encontrou um canivete. A arma utilizada no atentado ainda não foi localizada. Durante a operação, duas mulheres também foram presas por envolvimento com drogas. A motivação do crime e a possível participação de outras pessoas continuam sendo investigadas pela Polícia Civil. 10:08. O Rádio Notícia volta com mais informações em uma hora. Produção e apresentação, Pedro Cláudio. Mais notícias também no nosso site, radiomundomelhor.com.br. Siga com a nossa programação com Luciano Verades e o Rádio Show. Bom dia.
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4: Agora são 10:09. Bom dia.

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4: Agora 10h24. Ei, Robinho, bom dia. Bom dia, Robinho. Bom dia, Claudinho. Um abração pra vocês aí. Deixa eu mandar um alô pro seu Alexandre, né? É o chegadaço aí do Claudinho. Um abraço, meus queridos.

0: 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Aí o som de Caio Fernandes, Zezé de Camargo, Luciano, Irmão da Lua, Amigo das Estrelas, passaram por aqui. Rádio Sul 10h31 agora. 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
0: 10h35. Bom dia, PC. Tudo bem, PC?
10: Bom dia, Luciano. Ouvintes da 97. É, vida segue, né? A gente não tá 100%.
4: após aquela traulitada, né? Eu te avisei sábado, hein?
0: Vida que serve, as contas vão chegar para pagar, nós temos que trabalhar.
4: Isso.
0: Ai, agora juntou os cacos com essa seleção, hein? Que eu vou te falar, mas já tava claro desde o início, né? Pensei que não ia muito longe.
4: Eu te falei, todo cuidado é pouco com o Haaland. É. Hein? Todo cuidado, hein? Sábado eu te avisei, né?
0: Rapaz, nós conversamos aqui sobre isso, né?
4: Deram mole, né?
0: Eu postei lá nas redes sociais, Sérgio, não deixamos sozinho, não. Parece que vira, mas vamos deixar sozinho.
4: Deixa sozinho, deixa marcar. Agora que é segundo gol, hein?
0: Que é segundo gol é muito estranho, não vou falar nada, não,
4: PC. Vai falar nada, não?
0: Não vou, não, deixar pra lá. O que eu tô pensando, eu não posso falar, PC.
4: Pode falar?
0: Não, de jeito nenhum. Um gol muito estranho.
4: Você tá achando?
0: Não, muda de assunto aí. Vamos
4: entregou?
0: Lá. Vai, muda de assunto aí. Não, eu não falei isso, não. Não. Só sei que o gol foi muito estranho. Não tem lógica. Todo mundo sabe que o cara é matador, artilheiro. E deixa o cara sozinho?
4: Entre três, passou numa bola.
0: Ele andou normal, cara. Ele andou normal. Nem esforço pra pegar a bola, pra chutar. Fez o gol, virou como se estivesse numa rua brincando de pelada. Pelo amor de Deus, hein?
4: Mas o sonho do Hexa chegou ao fim, né? O Brasil, então, ontem derrotado 2-1, né? Chateando o povo brasileiro. O Brasil eliminado da Copa do Mundo ontem em Nova Jersey, né? E o Haaland brilhou mais uma vez, né? Marcando 2 gols. Neymar descontou de pênalti. Agora, Luciano, aquele pênalti, se o Brasil tivesse marcado com o Bruno Guimarães, eu acredito que poderia ser outra história, hein? Você acha que não?
0: Não levaram o Matheus Pereira, não levaram os outros aí que sabem bater, né, PC?
4: Se fizesse 1-0 ali no primeiro tempo, poderia ser diferente a história, mas não deu, né? O Brasil de volta pra casa, eliminado, e aliás, essa eliminação aí, né, do Brasil na Copa do Mundo, né, em 2026, a pior campanha desde 1990, hein? Quando perdeu pra Argentina também nas oitavas de final. Então, um fracasso total aí, né? O Brasil, então, repensando agora e, né, tem aí o Ancelotti, né? Com o contrato renovado, mesmo antes, né? Da Copa.
0: Mesmo antes. E eu não vou jogar a culpa dele, não, PC. Não vou colocar a culpa no Ancelotti, não. A questão do jogo de ontem, teve algumas oportunidades que o Brasil, pra abrir marcador, né? O Martinelli perdeu um gol cara a cara com o goleiro, gol feito.
4: O Hendrick,
0: O Hendrick teve aquela dividida, né? Aquela dividida que a bola foi, o goleiro também operou um milagre ali. Nossa, Deus.
4: Perdeu chances. Muitas chances, né?
0: Perdeu. Não jogou mal, não, PC. A verdade é essa.
4: Não jogou mal, né?
0: Não, na minha opinião, não jogou mal. Eu vou ser sincero. Se você pegar os lances aí, os melhores momentos, o Brasil teve muitas chances, não concluiu. Mas falar que o Brasil jogou mal, foi a pior partida do Brasil.
4: Não foi.
0: Não pode.
4: Isso. E com isso, né, a Noruega classificada e ficou esperando, né? Aguardando ontem o jogão do México-Inglaterra, né? Que até foi adiado aí 1 hora devido às condições climáticas e com isso no estádio Azteca, né? Um público gigante ontem, acabou a seleção inglesa vencendo, né? 3-2, né? Para cima do México, destaque mais uma vez aí pro Jude Bellingham, meia, marcou 2 gols ainda no primeiro tempo. O Harry Kane marcou o terceiro gol cobrando o pênalti. Julián Quiñones e Raúl Jiménez marcaram aí para os mexicanos, né? Com a vitória, a Inglaterra garantiu a classificação agora em cara à Noruega, né? Sábado, né? Nas oitavas, nas quartas de final. Então, definido, né? Inglaterra e Noruega, poderia ter sido Brasil e Inglaterra, né, Luciano? Mas
0: Fazer o quê, né?
4: Hoje a Copa do Mundo vai seguir, né? Com mais 2 grandes duelos, hein? Jogos válidos, então, rumo às quartas de final. Portugal e Espanha, hein? Que jogão, hein? 16h. Duelo, então, do Cristiano Ronaldo em campo mais uma vez, né? O clássico reúne aí 2 seleções invictas. A Espanha chega embalada após vencer a Áustria 3-0. Mantém uma das defesas mais sólidas da competição, ainda sem sofrer gols, hein? Portugal, por sua vez, que garantiu a classificação dramática, né? Para cima da Croácia nos acréscimos e tem aí a experiência do Cristiano Ronaldo para decidir logo mais Tem algum palpite, Luciano? Portugal, Espanha?
0: Eu acho que Espanha deve passar.
4: Você acha que passa?
0: É a minha opinião. Teve uma entrevista lá do Cristiano Ronaldo. Ele apontou o dedo pro repórter do TNT Esportes. É aquele ali, ó. Aquele ali. Não gosta de mim.
4: Não.
0: Sério, cara. Sério. Eu vi hoje de manhã no jornal. Aí ele foi direcionou, né? Ao repórter brasileiro, porque o repórter foi perguntado quem era melhor, né? Na opinião dele, se era o Messi ou o Cristiano Ronaldo. Ele respondeu o Messi. O Cristiano Ronaldo guardou, cara, fez o nome do repórter.
4: Marcou o repórter
0: lá da TNT Esportes, menino.
4: Nossa.
0: Viralizou na internet aí, viu?
4: Beleza. E o outro grande duelo, logo mais 9 da noite. Estados Unidos, né? O anfitrião aí da Copa, enfrentando a Bélgica, hein?
0: É o único que tá vivo ainda, né? Os outros dois deram tchau, né?
4: Canadá e México ontem.
0: Não foram pra casa porque já estão em casa.
4: Já estão em casa. E os norte-americanos chegam então às oitavas, né? Depois de liderar o grupo D e eliminando então Bósnia e também Herzegovina na fase anterior, mas terão desfalque, né? O atacante Balung suspenso, né? A Bélgica, por outro lado, avançou após emocionante vitória diante de Senegal por 3-2 na prorrogação. Então, outro duelo importante hoje, Estados Unidos e Bélgica, às 9 da noite. Vamos pular para a Série B do Brasileiro. Ontem, sequência da 16ª rodada, Náutico e Juventude não passaram do 0-0 nos aflitos em Recife, né? A equipe pernambucana, 12ª colocada com 21 pontos, e o Juventude permanece na quinta com 26. Hoje a Série B tem mais dois jogos. Lá no Estádio Oba, em Goiânia, 19h, tem Vila Nova e encarando aí o São Bernardo, né? Com 28 pontos, time goiano, portanto, começou a rodada na liderança, está 2 atrás o Novo Horizontino e Criciúma, né? E esse jogo então promete bastante. Hoje lá no Oba. No mesmo horário, tem lá no interior paulista, na Arena Nissete, o Botafogo Paulista contra o Avaí. O time paulista tem 16 pontos e abre o Z4, né, da competição. Portanto, esse jogo importante, né? O Avaí também em campo hoje. O time catarinense está com 13 pontos ganhos. A rodada encerra amanhã e tem o Atlético em campo, né? O time mineiro, às 8h, nesta terça, encara o Operário lá em São João del Rei. E o Cruzeiro, hein? Cruzeiro venceu, né? O amistoso contra o Defensor do Uruguai foi 2-0 e o Caio Jorge voltou a marcar, né, rapaz?
0: Fez o K.
4: Caio Jorge, então, marcou 2-0. Felipe Moraes também marcou outro gol. Cruzeiro, então, no último sábado, fez 2-0 no Independência. Agora o próximo jogo amistoso será contra o Grêmio. Isso mesmo, né? Contra o Grêmio, domingo às 17h, no Mané Garrincha, em Brasília. E o PEC chegou, né? O atacante contratado aí pelo Cruzeiro. Chegou ontem na capital mineira, vai passar por exames médicos para assinar contrato. Ele que vem aí do LA Galaxy dos Estados Unidos, né? Contrato até 2028. Cruzeiro desembolsou aí mais de 12 milhões de dólares pelo jogador. Atacante, então, chega para reforçar a equipe celeste. O Galo teve o fim de semana, jogadores, né, treinaram aí já durante a semana, folga geral, não tem amistoso marcado. O Galo, então, abre mais uma semana aí de treinamentos, se preparando aí para a volta do Campeonato Brasileiro. Ainda tem tempo, Luciano? Vamos fechar aqui rapidinho?
0: Um minutinho.
4: Módulo 2 do Mineiro, hein? Resultados aí da 9ª rodada, que começou então no sábado. Patrocinense 0, Guarani de Divinópolis 1. Também sábado, Democrata de Sete Lagoas goleou Ipatinga, né? Mais uma derrota do Ipatinga, 5-0. Ipatinga rebaixado ano que vem à terceira divisão. Teve também o Vila Nova e Aimorés de Ubá empatando em 1-1. Ontem, o Coimbra e Valério Doce empataram em 0-0. Uberaba venceu o Mamoré por 1-0 e o Boa Esporte fez 3-1 na Caldense. Caldense também com um passo, né? Com um passo na terceira divisão, infelizmente, né? Timaço aí da Caldense.
0: Clube de tradição, né?
4: E tá quase rebaixada também, né? Vai dar as mãos aí com o Ipatinga, né? Matematicamente, situação complicou pra Caldense de Poços de Caldas, Luciano. Mais esporte daqui a pouquinho ali na 93,5 FM, no Mundo Melhor Esporte. Eu aguardo todos. Beleza? Valeu,
0: beleza,
4: então.
0: Beleza, BC. Um abraço.
4: Um abraço.
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Ei, Rayana, em Macaé, no Rio. Maria Clara, bom dia. Mãe e filha ouvindo a gente.

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1: Agora são 11:07. Bom dia.
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4: Olá, muito bom dia para você ligado na Rádio Mundo Melhor, chegando com mais uma edição do Rádio Notícia nesta segunda-feira, 6 de julho de 2026. Subsídio prorrogado, medida provisória dos combustíveis, ganha mais 2 meses de validade. Reportagem Pedro Nascimento.
5: O Congresso Nacional prorrogou nesta segunda-feira por mais 60 dias a medida provisória que autorizava o governo federal a conceder subsídios aos combustíveis derivados de petróleo. Esse ato foi assinado pelo presidente do Congresso, o senador Davi Alcolumbre, e publicado no Diário Oficial da União. A medida foi editada em maio para reduzir os impactos da alta do petróleo provocada à época pelo conflito no Irã. Apesar da prorrogação, o governo já começou a retirar parte desses incentivos. Desde o dia 1º de julho, foi encerrado o subsídio de 35 centavos por litro de diesel. A manutenção dos demais benefícios vai depender da evolução dos preços internacionais do petróleo. De Brasília, Pedro Nascimento.
4: 11 horas, 11 minutos. Inscrições para 500 moradias do Minha Casa Minha Vida seguem abertas em Valadares. Quem sonha com a casa própria deve ficar atento ao prazo. A Prefeitura de Valadares está com inscrições abertas para 500 unidades habitacionais do programa Minha Casa Minha Vida, na faixa 1, referentes aos empreendimentos Castanheiras 1 e 2. O cadastro deve ser feito presencialmente até o dia 31 de julho, no Departamento de Habitação, que funciona na sala 48 do anexo 1 da Prefeitura, no centro da cidade, no antigo prédio da Padvale. Segundo a Prefeitura, podem participar famílias com renda mensal de até R$3.200 que moram em Valadares, tenham cadastro atualizado no CadÚnico e não tenham sido beneficiadas anteriormente por programas habitacionais do governo. A seleção dos candidatos será feita com base em critérios sociais e de vulnerabilidade previstos e edital e também normas dos ministérios da cidade. A Prefeitura reforça que todo o processo é gratuito e faz um alerta para golpes. Não há cobrança de taxas nem intermediação por terceiros. Qualquer tentativa

0: tentativa de cobrança deve ser denunciada. Até o momento, o município não informou a data da divulgação da lista dos selecionados. Fim da taxa das blusinhas tem apoio de 92% dos brasileiros. Reportagem Priscila Mendes.
1: A chamada taxa das blusinhas causou impacto sobre o poder de compra de pequeno valor dos consumidores brasileiros nos e-commerces internacionais. Segundo pesquisa da Proteste, Associação Brasileira de Defesa do Consumidor, ao todo, 75% dos entrevistados não consideram justa a cobrança de imposto sobre compras de até $50 em e-commerce internacional. Entre consumidores das classes C e D, o índice chega a 79%. A tributação alterou os hábitos de consumo dos brasileiros, revelando o novo comportamento do consumidor, como destaca Ronaldo Guimarães, especialista em finanças corporativas e administrador registrado no CRAMG, Conselho Regional de Administração de Minas Gerais.
2: A forte rejeição ao imposto sobre compras internacionais revela que o consumidor brasileiro enxerga essa tributação como um peso injusto no orçamento. Quando a taxa foi aplicada, ela alterou os hábitos de consumo, forçando as pessoas a reduzirem suas compras ou buscarem alternativas no mercado interno. Mostra que o acesso a produtos mais acessíveis por canais digitais virou uma necessidade geral.
1: Ainda de acordo com a pesquisa, 92% dos consumidores consideram que o fim definitivo da taxação é a decisão correta. Entre as classes C e D, o índice também é de 88%. Para o especialista em finanças corporativas, algumas mudanças poderão ser percebidas na prática pelo consumidor.
2: Caso a isenção seja permanente, o impacto prático para o cidadão será o retorno do poder de compra e o alívio no custo de vida, trazendo mais dinamismo ao comércio digital e a um forte apelo popular ao setor político, além de intensificar a pressão do varejo nacional, que cobra medidas para equilibrar a concorrência com os produtos estrangeiros.
1: A chamada taxa das blusinhas se refere ao imposto de importação de 20% sobre as compras de até $50, conforme estabelecido pelo Congresso em 2024. Antes, essas compras de pessoa física eram isentas do imposto de importação. O assunto voltou a ganhar destaque porque o Poder Legislativo tem até setembro para aprovar a medida provisória que extinguiu a cobrança, tornando a isenção da taxa permanente. Agência Rádio Web, produção e reportagem, Priscila Mendes.
0: 11:15, o Rádio Notícia teve a produção e a apresentação de Pedro Cláudio. 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Siga com a Mundo Melhor, Luciano Verades, no Rádio Show. Bom dia para você.
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Paulo e Daniel, aos trancos e barrancos. 97, 11 horas, 26 minutos. Tiago do Bananal Jampruca. Alô, Márcia. Um abraço pra vocês aí, hein?

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0: Manda um alôzão aqui pro Lurson, né? Grande Lurson, que faz parte aí da banda da Tatilane Costa. Um abraço, garoto. Meu grande amigo e irmão do Domênico, né? Gente boa. O Domênico dá uma sumidinha de vez em quando, mas hora e vez aparece por aí. Diz ele que trabalha muito. Deus tá vendo, né, Domênico? 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
3: 11:37. Bom dia Edna Otacílio. Oi Aline e Choque, casal raiz. Bom dia Choquinho.

0: Eduardo Costa, sucesso Imagina Eu.
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0: Bom dia, Rosária tá em Joanésia. Um abraço pra vocês de Joanésia, bom dia, minha gente. Tem mais alô por aqui, bom dia, Michel. Wilson tá em São Geraldo da Piedade, também tá na escuta, né? Vanusa no Altinópolis, doutor Adelmar Lopes, grande Adelmar Lopes, tá ligado com a gente? O Edson querido tá em Sobralha, um abraço pra vocês da nossa querida Sobralha. Marcelo Pereira, tá ouvindo a gente, Bom Jesus o Prata, abração pra turma aí, ó, tá mandando alô pra sua mãe, Rita Rodrigues. Um abraço pra vocês aí. Mauro na comunidade Mundo Velho, manda e apaga, né? Abraço pra vocês aí. Tem mais. Juliana na fazenda Barra da Poinha. Da Poinha, né? Juliana Ferreira, William, Karine, Rony, Caio, Otávio Neto e Martins. Tá todo mundo curtindo a gente aí, ó. Um abraço pro Rodolfo de Era Nova, né, Rodolfo? Também tá sempre na sintonia. Jedaia Itarumirim, Admilson de Alpercata.
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2: Ai, deixa eu chamar a Patricinha pra dançar. Bora, bora, bora, bora de Patricinha. Forró, forró, forró, saborear. Alô, Simone Papier, Simone Papier, abração pra você. A Kícila, a Érica, são as meninas do Buzu de manhã. E claro, tem a Patrícia.

Ai, música bonita, né? Música bonita. Tem que ir embora. Daqui a pouquinho tem o nosso bispo Dom Félix com a palavra do bispo, Fé Católica. E na sequência tem a Claudinha, né? Com clássicos e com agito. 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Volta amanhã, tá bom, gente? Fique com Deus e obrigado pela audiência e tenhamos uma semana abençoada, uma semana iluminada. E essa música aí, ó, essa música é uma reflexão, hein? Um abraço.

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O anjo do Senhor anunciou a Maria e ela concebeu do Espírito Santo. Ave Maria, cheia de graças, o Senhor é convosco. Bendita sois vós entre as mulheres e bendito é o fruto do vosso ventre, Jesus. Santa Maria, Mãe de Deus, rogai por nós, pecadores, agora e na hora de nossa morte. Amém. Eis aqui a serva do Senhor, faça-se em mim segundo a vossa palavra. Ave Maria, cheia de graças, o Senhor é convosco. Bendita sois vós entre as mulheres, e bendito é o fruto do vosso ventre, Jesus. Santa Maria, Mãe de Deus, rogai por nós, pecadores, agora e na hora de nossa morte. Amém. E o Verbo se fez carne e habitou entre nós. Ave Maria, cheia de graças, o Senhor é convosco. Bendita sois vós entre as mulheres, e bendito é o fruto do vosso ventre, Jesus. Santa Maria, Mãe de Deus, rogai por nós, pecadores, agora e na hora de nossa morte. Amém. Rogai por nós, Santa Mãe de Deus, para que sejamos dignos das promessas de Cristo. Oremos. Infundi, Senhor, vos rogamos a vossa graça em nossos corações, para que nós, conhecendo pela anunciação do anjo a encarnação de Jesus Cristo, vosso Filho, por sua paixão e morte de cruz, cheguemos à glória da ressurreição. Pelo mesmo Cristo, nosso Senhor. Amém.

0: Seja nosso Senhor Jesus Cristo, que a graça e a paz de Deus nosso Pai e de Jesus Cristo nosso Senhor estejam com todos vocês e seus familiares. Prezados radiovintes, hoje é segunda-feira, dia 6 de julho, e nós vamos meditar o Evangelho de Jesus Cristo segundo Mateus, capítulo 9, do versículo 18 ao 26. Enquanto Jesus estava falando, um chefe aproximou-se, inclinou-se profundamente diante dele e disse: "Minha filha acaba de morrer, mas vem, impõe tua mão sobre ela e ela viverá." Jesus levantou-se e o seguiu, junto com os seus discípulos. Nisto, uma mulher que sofria de hemorragia havia 12 anos, veio por detrás dele e tocou a barra do seu manto. Ela pensava consigo: "Se eu conseguir ao menos tocar no manto dele, ficarei curada." Jesus voltou-se e, ao vê-la, disse: "Coragem, filha, a tua fé te salvou." E a mulher ficou curada a partir daquele instante. Chegando à casa do chefe, Jesus viu os tocadores de flauta e a multidão alvoroçada e disse: "Retirai-vos, porque a menina não morreu, mas está dormindo." E começaram a caçoar dele. Quando a multidão foi afastada, Jesus entrou, tomou a menina pela mão e ela se levantou. Essa notícia espalhou-se por toda aquela região. Palavra da salvação. Amados radiovintes, os episódios que se seguem servem para exemplificar a controvérsia do texto anterior. O foco está na fé tanto do chefe dos judeus como da mulher hemorroíça. Para aquele, bastaria que Jesus impusesse as mãos e a filha voltaria à vida. Para esta, bastaria que tocasse a barra do manto de Jesus e ficaria curada. Nos dois casos, a fé não provocou a cura, mas revelou o valor da sua exigência e o seu poder para acontecer. Se no primeiro caso Jesus seguiu o chefe dos judeus, no segundo, Jesus foi seguido pela mulher. Nas duas situações, Jesus manifestou seu poder sobre a morte e o que a esta pode conduzir. É digno de nota: o chefe já sabia que sua filha estava morta e mesmo assim buscou Jesus. A mulher sabia que era impura, mas mesmo assim ousou tocar a barra do manto de Jesus. Ambos não se deixaram vencer pela situação. Oremos. Ó Deus, pela humilhação do vosso Filho, reerguestes o mundo decaído. Dai-nos uma santa alegria, para que, livres da servidão do pecado, cheguemos à felicidade eterna. Por nosso Senhor Jesus Cristo, vosso Filho, na unidade do Espírito Santo. Amém. Meu abraço, amigo, que a bênção de Deus, Pai, Filho e Espírito Santo, desça sobre todos vocês e permaneça para sempre. Fiquem com Deus e até daqui a pouco no programa Fé Católica.
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0: Amados irmãos, amadas irmãs, iniciamos o programa Fé Católica e a nossa catequese é: quem é e como atua o Espírito Santo? Na teologia católica, o Espírito Santo é entendido como a terceira pessoa da Santíssima Trindade, Deus verdadeiro e consubstancial ao Pai e ao Filho. Ele é o amor subsistente entre o Pai e o Filho. o Senhor que dá vida, agindo como santificador, consolador, defensor e guia da igreja. A missão do Espírito Santo da igreja se dá pela santificação e vida nova, por ser guia da verdade, pela comunhão, pela atuação sacramental e pela ação na criação e na história. O Espírito Santo, a missão do Espírito Santo da igreja se dá pela santificação e vida nova, por ser guia da verdade, pela comunhão, pela atuação sacramental e pela ação na criação.

0: a fidelidade e a transmissão da fé. O Espírito Santo une a igreja à vida e missão de Jesus Cristo, preparando-a para o encontro com o Senhor. O Espírito Santo é artífice das obras-primas de Deus, os sacramentos, tornando a salvação presente e atual. Ele atua desde a criação, na encarnação de Jesus, no seio da Virgem Maria, e inspira a missão dos apóstolos. O Espírito Santo procede do Pai e do Filho, e é frequentemente simbolizado por elementos como a água, o fogo, a pomba e a unção, representando seu papel transformador e vivificante. Eu abraço, amigo, a minha bênção, fiquem com Deus e até o próximo programa.
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4: Amados irmãos, amadas irmãs, iniciamos a novena do Bom Pastor. Sou Dom Félix, bispo da Diocese de Governador Valadares. Sou pastor dessa porção do povo de Deus da região do Vale do Rio Doce. É com alegria então que nós iniciamos em nome do Pai e do Filho e do Espírito Santo. Amém. Peçamos perdão. Senhor Jesus, bom pastor, tem compaixão de nós, porque somos pecadores. Não leves em conta as nossas faltas, mas concede-nos a graça de arrepender-nos dos nossos pecados. Converte-nos a ti. Não nos deixes pecar. Não nos deixes cair em tentação. Livra-nos do mal e perdoa todas as nossas culpas. Amém. Façamos o nosso agradecimento. Ó Deus, nosso Pai, nós te damos graças por todo o bem que nos fizeste até agora. Nós te agradecemos pelos imensos benefícios que concedeste a todos nós, seres humanos, e a todas as outras criaturas tuas que estão no céu, na terra e em todo o universo. Por teu Filho Jesus Cristo, Senhor nosso e bom pastor, a ti, nossa ação de graças, a honra e a glória, pelos séculos dos séculos e por toda a eternidade. Amém. Ouçamos a palavra de Deus. Eu sou o bom pastor. Conheço as minhas ovelhas e elas me conhecem. Assim como o Pai me conhece e eu conheço o Pai, e dou a minha vida pelas ovelhas. João 10:14. Meditemos a palavra de Deus.

Façamos agora a nossa intenção geral para alcançar a graça de perdoar as ofensas. Ó Deus de bondade, tu que não levas em conta nossas culpas, tu que perdoas a todos que te ofendem, dá-nos um coração manso e humilde, como é o coração de Jesus. Concede-nos a graça de perdoar sem restrições e sem medidas a todos que fazem o mal contra nós. Não permitas que caiamos na tentação de pagar o mal com o mal. Ensina-nos a amar nossos inimigos e a rezar com frequência pelo bem deles. Nós te pedimos por Cristo Senhor nosso. Amém. Façamos agora uma pausa para que no silêncio do nosso coração, com os olhos fixos na imagem do bom pastor, seja feito a ele o pedido de graças que desejamos receber dele por meio desta novena.

0: Oremos. Senhor Jesus, Filho de Deus e Filho de Maria, Tu que és verdadeiro Deus e verdadeiro homem, tem piedade de nós. Senhor Jesus, Tu que és o Cristo de Deus, tem piedade de nós. Senhor Jesus, Tu que és o bom pastor, atende a nossa súplica. Rezemos uma Ave Maria, pedindo à nossa querida Mãe do Céu, que por intercessão dela, sejam recebidas as graças do bom pastor que dele esperamos obter. Ave Maria, cheia de graças, o Senhor é convosco. Bendita sois vós entre as mulheres, e bendito é o fruto do vosso ventre, Jesus. Santa Maria, Mãe de Deus, rogai por nós, pecadores, agora e na hora de nossa morte. Amém. Neste momento, nós vamos abençoar a água. Ó Deus, Criador, nós te damos graças porque criaste a água para nos dar vida, saciar nossa sede, para lavar e refrescar nossos corpos, para molhar a terra e fazê-la produzir frutos que nos alimentam e sustentam. Nós te agradecemos pela água do batismo, pela qual tu nos purificas, a fim de que tenhamos uma vida limpa da sujeira do pecado e sem nenhuma mancha do mal. Nós te damos graças, porque por Jesus Cristo, que ofereceu a uma mulher samaritana e continua oferecendo a todos nós a água viva, da qual quem beber nunca mais terá sede, tu sacias a sede de todos os seres humanos. Abençoa, ó Pai, esta água que colocamos em tua presença. Concede a todos que fizerem uso dela tua proteção e a cura de suas enfermidades. Assim como pela passagem dos hebreus pelas águas do Mar Vermelho, tu os libertaste da escravidão do Egito, a todos que usarem desta água, livra-os de todos os males. Nós te damos graças e te pedimos por Jesus Cristo, Senhor nosso. Amém. Façamos agora a nossa consagração ao bom pastor. Ó bom pastor, nós te consagramos toda a nossa vida. A ti confiamos nossas famílias e nossos amigos. Tudo que temos e tudo que somos entregamos a ti. Tu és a fonte da vida. De ti procedem a cura e a libertação de todos os males. Tu és nossa luz e salvação. Queremos ser tuas ovelhas e pertencermos para sempre ao teu rebanho, pois junto de ti encontramos acolhida, paz e segurança. De todos os temores, tu sempre nos livras. Em ti pomos toda a nossa esperança, pois quem em ti espera jamais será decepcionado. Bom e eterno pastor, seguindo a ti com fidelidade, sabemos que após nossa peregrinação neste mundo, seremos recebidos por ti no céu. Lá, conforme tua promessa, viveremos para sempre contigo e teremos a felicidade eterna. Amém. Rezemos juntos a oração que o Senhor nos ensinou, através da qual nós chamamos a Deus de Pai e nos comprometemos a viver como irmãos e irmãs. Pai nosso que estais nos céus, santificado seja o vosso nome. Venha a nós o vosso reino. Seja feita a vossa vontade, assim na terra como no céu. O pão nosso de cada dia nos dai hoje. Perdoai-nos as nossas ofensas, assim como nós perdoamos a quem nos tem ofendido. E não nos deixeis cair em tentação, mas livrai-nos do mal. Amém. Recebamos agora a bênção do bom pastor. Que o bom pastor nos olhe com amor, traga luz aos nossos olhos e serenidade para o nosso coração. Amém. Que o bom pastor nos abrace agora com ternura, de modo que sintamos o afeto do seu divino coração. Amém. Que o bom pastor seja nosso guia, nos faça conhecer sua estrada, nos conduza e conduza nossas famílias pelos caminhos da paz e da felicidade. Amém. Ao bom pastor, a honra, a glória e o louvor para sempre. Amém. Que a bênção de Deus, Todo-Poderoso e rico em misericórdia, Pai, Filho e Espírito Santo, desça sobre todos nós e permaneça para sempre. Amém. Fiquem com Deus.
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3: Muito bem, já invadindo a sua tarde, tarde essa de segundona, o sexto dia de julho de 2026. Falar da emoção, da alegria de ter você aqui comigo, hein? Até uma da tarde vai rolar pra você fortes emoções, só musicão, clássicos 97, na sua 97 FM Mundo Melhor. Sim, a Rádio Sertaneja do Leste de Minas, a rádio das grandes e melhores promoções pra você. 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Vamos juntos. A primeira da sequência. Uma música que fala e fala muito, hein? A letra fortíssima. Milionário e José Rico. Pra você, ouvinte 97, Estrada da Vida.

97 FM, a Rádio Sertaneja do Leste de Minas, meio-dia e 34 agora, clássicos 97. Tivemos aí Jean Giovanni, Sempre Vou Te Amar, Milionário, e José Rico em Dobradinha 97, A Carta, Estrada da Vida. Simbora com mais. Agora tem Roberta Miranda, Sol da Minha Vida.

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0: música em forma de poesia.
1: 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Composição de Ben Harper, William Boris Já e Alberto Araújo. Se você falou do outro lado que o nome da música é Flores em Vida, olha o que que acontece. Clássicos 97, a música em forma de poesia, traz pra você essa poesia linda. A voz de Zezé de Camargo e Luciano. Olha a letra. Flores em Vida.

0: 7 FM, que música linda é essa, hein? Interpretada, muito bem interpretada pelo Edson Hudson, Mil Razões para Chorar. Tivemos também a João Paulo e Daniel, Minha Estrela Perdida. Dobradinha 97 com Zezé de Camargo e Luciano. Pão de Mel. E a música em forma de poesia trouxe Flores em Vida. Estamos ao vivo pelo Insta. Cumprimento aí a Márcia Flor de Lins, que acabou de chegar. Cumprimento você, ouvinte 97. Com certeza, a razão maior de estarmos aqui e a nossa reflexão do dia, a reflexão de hoje, está chegando para você. Vamos lá.
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0: Já mando salve, salve para Gracinha do Horizonte, para Elton Mauredson. Ótima tarde para Odete Viana, Vanessa Martins. Ótima tarde para você. E a nossa reflexão diz o seguinte, amados. Eu te desejo paciência, pois as pessoas vão testar os seus limites para saber até onde o seu caráter pode suportar. Eu te desejo coragem, pois você vai enfrentar tempos difíceis que exigirão atitudes firmes para vencer as provas que a vida vai colocar no seu caminho. Eu te desejo um coração grato, pois apesar das pequenas frustrações diárias, estar vivo deve ser a sua maior motivação para ser feliz. Eu te desejo uma vida cheia de esperança, pois tudo muda a todo momento. E as portas que hoje estão fechadas, amanhã estarão abertas para você. Você acredita? Acredita? Então, amém, amém e amém. Eu te desejo, acima de tudo, a presença de Deus na sua vida, muita fé, muita perseverança e, com certeza, dias melhores virão. Valeu? Volto já com muito sucesso no Agito 97.
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0: Mundo Melhor FM, agora 1:02. Boa tarde.
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1: A Copa do Mundo encerra nesta segunda-feira a fase de oitavas de final com dois confrontos que definem os últimos classificados às quartas de final. Portugal e Espanha se enfrentam logo mais às 16h, hora de Brasília, pelas oitavas de final. O clássico reúne duas seleções invictas no torneio. A Espanha chega embalada após golear a Áustria por 3-0 e mantém uma das defesas mais sólidas da competição, ainda sem sofrer gols. Portugal, por sua vez, garantiu a classificação de forma dramática ao virar sobre a Croácia nos acréscimos e aposta na experiência de Cristiano Ronaldo para seguir na briga pelo título. O confronto também reedita a final da Nations League em 2025, vencida pelos portugueses nos pênaltis. Mais tarde tem Estados Unidos e Bélgica que se enfrentam às 21h pelas oitavas de final. Os norte-americanos chegam às oitavas depois de liderarem o grupo D e eliminarem a Bósnia e Herzegovina na fase anterior. A Bélgica, por outro lado, avançou após uma reação emocionante diante de Senegal com a vitória de 3-2 na prorrogação. O duelo marca o reencontro das seleções no mata-mata de um Mundial, 12 anos depois da vitória belga nas oitavas de final da Copa de 2014. Quem sonha com a casa própria deve ficar atento ao prazo. A Prefeitura de Valadares está com inscrições abertas para 500 unidades habitacionais do programa Minha Casa Minha Vida, faixa 1, referentes aos empreendimentos Castanheiras 1 e 2. O cadastro deve ser feito presencialmente até o dia 31 de julho no Departamento de Habitação, que funciona na sala 48 do anexo 1 da Prefeitura, na Faculdade de Direito, a Fadivale, no centro. Segundo a Prefeitura, podem participar famílias com renda mensal de até R$3.200 que morem em Governador Valadares, tenham cadastro atualizado no Cade Único e não tenham sido beneficiadas anteriormente por programas habitacionais do governo federal. A seleção dos candidatos será feita com base em critérios sociais e de vulnerabilidade previstos no edital e nas normas do Ministério das Cidades. A Prefeitura reforça que todo o processo é gratuito e faz um alerta para golpes e não há cobrança de taxas nem intermediação por terceiros. Qualquer tentativa de cobrança deve ser denunciada. Até o momento, o município não informou a data da divulgação da lista dos selecionados. Rádio Notícia volta com mais informações em uma hora. Produção e apresentação Pedro Cláudio. Mais notícias também no nosso site radiomundomelhor.com.br.
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a primeira de hoje. Já trazendo dobradinha 97, João Bosco e Vinícius. Não é um jardim, é girassol. Na sua tarde, vamos lá.

interpretação, assim, total, né? Murilo Rufi, linda essa música, Tamara. Tivemos Thierry, hackearam Misa e Rodolfo, Seu Brilho Sumiu com a participação da Mari Fernandes. Jadson, Amor Não Deixa, Wesley e Conrado, participação da Nayara Azevedo, Não Vai Ser. E Dobradinha 97 com João Bosco e Vinícius, Girassol e Falando Sério. 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
0: Eu quero ver quem lembra dessa aqui, ó. Um abraço pra Santa Terezinha.

0: 97FM, Rádio Sertanejo do Leste Minas. Ótima tarde para você que tá aí super ligado na melhor programação. Agita até as 4. Tivemos aí Tarcísio do Acordeon, Deixa Eu Te Superar. Passou por aqui também João Pedro Cristiano, Obra de Arte, Murilo Ruf, Inesquecível e Kleber Cauã, Mil Adjetivos. Já tem mais para você. Lembrando que a partir das 3 eu quero sim você aí do outro lado comandando a programação através do WhatsApp 99989-1977.
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1: Boa tarde para você ligado na Rádio Mundo Melhor, chegando com mais uma edição do Rádio Notícia nesta segunda-feira, 6 de julho de 2026. A cantora Alcione levou um susto durante o show realizado na noite do último sábado em São Luís, no Maranhão. A artista de 78 anos perdeu o equilíbrio, caiu no palco, mas foi rapidamente socorrida pela equipe e continuou a apresentação normalmente. O momento foi registrado por pessoas que acompanhavam o evento. Nas imagens, Alcione dividiu o palco com integrantes de grupos tradicionais de Bumba, Meu Boi, quando se desequilibrou. Após a queda, ela recebeu ajuda, sentou-se por alguns instantes em uma cadeira e em seguida retomou o show, que não precisou ser interrompido. Neste domingo, a cantora usou as redes sociais para tranquilizar os fãs e comentou o episódio com bom humor característico. Alcione disse: "Vocês acham que é um tombinho que vai me derrubar? Levanta, sacode a poeira e dá a volta por cima. Tô ótima e agradeço pela preocupação." A apresentação fazia parte da programação do Arraial do Ipem, um dos principais eventos do período junino em São Luís, que reúne atrações musicais e manifestações tradicionais da cultura maranhense. Confira agora a previsão do tempo para esta segunda-feira, 6 de julho, em todo o leste mineiro.
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1: A segunda-feira vai ser de sol com muitas nuvens durante o dia e períodos de céu nublado. Noite com poucas nuvens, segundo o Climatempo. Em Dom Cavati, a mínima prevista é de 15 e a máxima 25 graus. Em Resplendor, mínima de 13 e máxima 23 graus. Já em Valadares, mínima de 17 e máxima 26 graus. A CEMIG investiu cerca de 50 milhões de reais em uma nova obra que vai reforçar o fornecimento de energia elétrica no Vale do Rio Doce. A companhia colocou em operação a subestação Itaiumi 1 e a nova linha de distribuição que liga Governador Valadares a Itaiumi, beneficiando aproximadamente 77 mil moradores de 7 municípios da região. A nova estrutura atende as cidades de Itaiumi, Capitão Andrade, Engenheiro Caldas, Tumiritinga, Alvarenga, Inhapim e Tarumirim. Antes, todo o abastecimento de Itaiumi dependia apenas da subestação de Engenheiro Caldas. Agora, com a nova unidade em funcionamento, a região passa a contar com uma rede mais moderna, segura e preparada para atender ao crescimento da demanda por energia. Segundo o presidente da CEMIG, Alexandre Ramos, o investimento faz parte da estratégia da empresa de fortalecer a infraestrutura elétrica no interior de Minas Gerais e criar condições para o desenvolvimento econômico. Além de melhorar a qualidade do fornecimento para a população, a nova subestação também deve beneficiar o setor agropecuário, uma das principais atividades econômicas da região. Com mais disponibilidade de energia, produtores rurais poderão modernizar equipamentos e ampliar a produção e aumentar a competitividade de suas propriedades. O Rádio Notícia volta com mais informações em uma hora. Produção e apresentação, Pedro Cláudio. Mais notícias também no nosso site radiomundomelhor.com.br. Boa tarde para você.
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4: 97 FM, 2:05. Boa tarde. Yeah!

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1: 97, 2 e 7, até as 4, vamos de agito 97. Agora tem dobradinha com o Jorge Matheus. A primeira aí é Verá Sinais, com a participação da Lauana Prado.

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4: 97 FM, 2:24 agora. Eduardo Costa, imagina eu.

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1: Boa tarde!
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2: 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E olha, gente, o Bruno Luiz Farias, ele perdeu sua carteira com todos os documentos na exposição no banheiro do camarote VIP Prime. E pede, por gentileza, quem encontrar, entre em contato com o telefone DDD 33 999 14 45 26. Repetindo aí, 999 14 45 26. De Giovanni Carreiro. Ei!
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1: Olá, boa tarde para você que está acompanhando a programação da Mundo Melhor. Hoje é segunda-feira, dia 6 de julho de 2026. Eu sou Igor França e essa é mais uma edição do Rádio Notícia. Termina nesta quinta-feira, dia 9 de julho, o prazo de inscrição para o processo seletivo do IBGE. A seleção oferece vagas temporárias de ensino médio para o censo agropecuário em várias cidades do leste de Minas. Há oportunidades para Governador Valadares, Ipatinga, Caratinga, Mantena e Amores. Segundo o edital, os salários iniciais chegam a R$ 4.008, além do auxílio alimentação de mais de R$ 1.100. Para se inscrever, o candidato deve acessar o site ibfc.org.br e pagar a taxa de R$ 53. As funções exigem idade mínima de 18 anos e a prova objetiva está marcada para o dia 27 de setembro. Uma decisão polêmica do Comitê Disciplinar da FIFA liberou o atacante americano Florin Balogun para jogar na partida de hoje. Ele havia sido expulso no último jogo, mas a entidade decidiu suspender a punição automática para o confronto contra a Bélgica pelas oitavas de final da Copa. Segundo fontes internacionais, a medida aconteceu após um telefonema do presidente Donald Trump para o presidente da FIFA, Gianni Infantino. A Federação Belga de Futebol se declarou surpresa e informou que a liberação contradiz as regras do torneio. O regulamento prevê o afastamento automático após um cartão vermelho, mas a FIFA usou uma brecha para deixar o atleta em observação por um ano. Se o atacante americano cometer outra falta grave nesse período, a suspensão será aplicada imediatamente. Os Estados Unidos entram em campo às 9 horas da noite contra a Bélgica. Atenção para aqueles que desejam aproveitar a programação da Expo Agro GV. A Vara da Infância e da Juventude de Governador Valadares divulgou as regras de acesso para menores de idade durante a exposição. Adolescentes com mais de 16 anos podem entrar sozinhos no parque de exposições. No entanto, os jovens e crianças menores de 16 anos precisam estar acompanhados por um responsável maior de idade. De acordo com a portaria judicial, todos os menores devem apresentar documento oficial com foto para comprovar a idade na entrada. A organização alerta que a permanência de menores de 18 anos é proibida no camarote Open Bar, mesmo com os pais. A fiscalização vai atuar em todos os dias da festa para garantir o cumprimento das normas de segurança. Com a apresentação de Igor França, o Rádio Notícia volta em uma hora. Outras notícias em nossas redes sociais e também no nosso site, radiomundomelhor.com.br. Boa tarde.
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5: 97 FM 3 e 4, boa tarde.
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Sete, a partir de agora com você, o 2097, comandando a nossa programação. Bom demais, hein? Até agora a Márcia Pinho, do Bar de Lourdes. Ela pede a música aí da Ana Castela, Dona de Mim. Tá na sequência, ela manda salve, salve aí pro Nilton, pros filhos também. Maria Borges de Era Nova, salve, salve. Cailu, do Cascalheira, oferecendo música pros pais, pra mãe e o pai aí no Cascalheira. Salve, salve pro Tico de Patinga, mandando um abraço pro tio Aguinaldo. Todo o pessoal, a Kera, do Turmalina, Rodrigo, Lima e também os irmãos do Mercado Municipal. José Donizete, ótima tarde, salve, salve. Luzinete, do bairro Kennedy, excelente tarde pra você. Chegando por aqui, Ana Castela, Dona de Mim.

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2: Boa tarde.
3: Gratidão.

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11: 97 FM, agora 3:22. Ótima tarde aí para o João Gilberto e Derbadinha. A música da Alana Tavares, Coração Vagabundo. Galera de Derribadinha, um beijo.

Salve, salve pro Roneli Moura aí nos Estados Unidos, nos acompanhando através do aplicativo. Elcio também nos Estados Unidos, tá no aplicativo, tá acompanhando a 97 Maravilha. Marli Gomes e Matias Lobato, Zé Maria na Fazenda Rocinha, salve, salve pra você. Também o Júnior, ótima tarde, a Sandra Mídio, do Querosa e Itayumi. Ela manda um salve, salve aí pra todos que estão ouvindo o programa. Sandra Mídio Binha. Muito boa tarde aí pro Rodolfo Cruz de Era Nova, Alex Alves, a Rosane também, toda a galera de Dom Cavati, Claudinha, Nélia Almeida te ouvindo, te acompanhando, Rosane, abração. Vamos agora a 3:30, trazendo Cleiton e Camargo. Agito até as 4 da tarde. Daqui a pouquinho tem Pedro Dantas. De 4 às 8.

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mando salve, salve aí pro Alex Alves, que tá nos acompanhando. Mandou até o vídeo, né? Tá realmente sintonizada a 97. Obrigado. A Sandra Emídio, do Querosa, em Itaiumi. A Bárbara de Itambacuri. Ela pede a música do Márcio Robert, o Trato. Tá na sequência, oferecendo a todos os ouvintes, pra galera da 97. Valeu. Marli Gomes também, Matias Lobato. Salve, salve. Ótima tarde aí pra Daiane, pro Mauré de Sonora no Jardim Pérola. A primeira da sequência é Márcio Robert. Trato.

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9: 97 FM, faltando 14 para as 4. Daqui a pouquinho tem Pedro Dantas e o Circuito Sertanejo. E a gente se fala amanhã, tá? A partir do meio-dia 25 com Clássicos 97. Fala, filé!
10: Cláudia Regina!
9: Mandando um salve, salve aí pra TT de Marilac, o Macarrão do Choninho de Cima, o Elton Silva. Ótima tarde pra você. Ótima tarde pra Nelly Docavati. E a saideira com Eduardo Costa.

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1: Olá, boa tarde para você que está acompanhando a programação da Mundo Melhor. Hoje é segunda-feira, 6 de julho de 2026. Eu sou Igor França e essa é mais uma edição do Rádio Notícia. O mês de julho terá temperaturas acima da média histórica em Governador Valadares e todo o Vale do Rio Doce. De acordo com o boletim climático do IFMG, o inverno na região será menos rigoroso neste ano. Os termômetros em Valadares, Galiléia e Resplendor devem registrar médias entre 20 e 22 graus e meio. A elevação da temperatura média atinge todo o leste de Minas. O calor acima do normal será ainda mais perceptível em cidades como Ipatinga, Caratinga e Goiães. Por outro lado, o volume de chuvas deve seguir o padrão esperado para o período de estiagem. A previsão do Instituto Nacional de Meteorologia indica acumulados de, no máximo, 40 milímetros na nossa região. Segundo os pesquisadores, o fenômeno El Niño é o principal responsável por afastar as frentes frias. O evento ganha força no oceano e bloqueia as massas de ar polar no sudeste do país. A Justiça Eleitoral avança nas etapas de segurança para garantir a transparência das eleições gerais de 2026. Termina hoje, segunda-feira, o prazo para que as entidades fiscalizadoras enviem os programas de auditoria ao TSE. Esses sistemas servem para verificar o funcionamento e a segurança das urnas eletrônicas. De acordo com o calendário eleitoral, todos os códigos enviados passarão por testes técnicos. Os equipamentos da Justiça Eleitoral passam por constantes auditorias antes do pleito para afastar qualquer risco de fraude. Também hoje, o tribunal define o funcionamento das sessões de votação no exterior. As medidas preparam o país a 90 dias do primeiro turno, previsto para o mês de outubro. Duas mulheres ficaram feridas em um acidente envolvendo duas motocicletas na manhã desta segunda-feira na Avenida JK, em Governador Valadares. O acidente aconteceu nas proximidades do bairro São Cristóvão. Segundo as informações da Polícia Militar, o condutor de uma das motos entrou na avenida sem perceber a aproximação do outro veículo, provocando o acidente. Com o impacto, a condutora de 26 anos e a passageira de 24 anos caíram no chão. Uma equipe do SAMU socorreu as vítimas e levou a motociclista para o hospital municipal. O outro condutor de 24 anos teve dores nas costas, mas recusou o atendimento médico. A polícia informou que os motoristas possuem habilitação e os veículos foram liberados no local. Com a apresentação de Igor França, o Rádio Notícia volta em uma hora. Outras notícias em nossas redes sociais e também no nosso site radiomundomelhor.com.br. Boa tarde.
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4: Agora 4:03. Boa tarde. Yeah!

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2: É isso aí, tá no ar o Circuito Sertanejo, hoje dia 6/7, segundona braba, começando a semana da melhor forma possível aqui no Circuito Sertanejo, pessoal. Primeiramente, boa tarde. Como vocês estão? Hoje não tão bem, né? Infelizmente, ainda estamos passando pelo luto de ontem, do 2-1, mas mais da eliminação do Brasil da Copa. Mas é isso, a animação não pode parar porque aqui... O Brasil perdeu, mas a gente tem que continuar, a gente tem que continuar celebrando a nossa vida. Hoje, segunda-feira, começando a semana, trabalhando muito, graças a Deus. Como é que vocês estão? Manda mensagem pra mim aqui no nosso WhatsApp, o 33999891977. Você que tá ligadinho aqui, manda o seu pedido de música, manda a sua interação, manda o seu alô, o seu abraço pra quem quer que seja, que a gente vai estar aqui ligadinho até as 18 horas. E, como sempre, a partir das 5, somente as pedidas por vocês aqui no nosso WhatsApp. Então, se você quer pedir uma música em específico, quer dedicar ela pra alguém, manda mensagem no nosso WhatsApp, manda mensagem falando o seu nome, de onde você é e pra quem você oferece a música, que a gente vai estar tocando aqui a partir das 5 horas, pessoal. E pra você que não ouviu, o nosso WhatsApp é o 33999891977. Manda sua mensagem, se conecta comigo aqui no nosso WhatsApp e fica ligadinho com a gente. O Circuito Sertanejo tá apenas começando, pessoal. E pra começar da melhor forma possível, vamos de Lauana Prado, Capricha na Mentira. Agora 4:07, boa tarde.
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4: São Paulo, Capricha na Mentira.

0: Capricha, viu?
1: É isso aí, você que tá ligadinho aqui no Circuito Sertanejo, apenas começando. Essa foi de Lauana Prado, Capricha na Mentira, em oferecimento dos nossos patrocinadores, é claro, Rogai Material de Construção, Loja É Demais, NutriSucos Picolé e Vitória Meat Market. Pessoal, já tem muita gente mandando mensagem aqui, continua, que a partir das 5 horas é só as tocadas por vocês, pessoal. Vamos de mais música e já a gente volta.
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0: Agora 4 horas e 20 minutos. Fique agora com o sucesso de hoje, Giovanni Carreiro. 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
1: Ei! 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
4: Obrigada.

0: Muito obrigado.
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0: De volta agora com o Circuito Sertanejo. Você que tá ligadinho aqui com a gente na 97 FM. A Sertaneja do Leste de Minas, é sempre um prazer estar aqui acompanhando você na sua casa, na sua tarde. Você que tá arrumando casa, você que tá voltando do trabalho, você que tá ligadinho aqui sempre com a gente. Você, assim como a Denise lá de Sobralha, que tá aqui mandando mensagem no nosso WhatsApp. A Leidiane, que mora lá em Floresta, município de Central de Minas, ligadinho aqui, ela e a família toda, o esposo Aires, Tyson, Thalita, Tainá e Lucas, todos os filhos delas, pediram uma música aqui que já já a gente vai tocar pra ela. Pessoal, você que tá ligadinho aqui também, assim como o Alex Alves lá de EV, a Julene Lucerda do bairro Santa Rita, ó, meu bairro de origem, eu vim lá do Santa Rita, pessoal. Hoje moro no Tiradentes, mas fui nascido e criado no Santa Rita. O Wilson do Vinhático, sempre ligadinho aqui com a gente. E o Antônio Soares, lá de São José de Safira, já estão ligadinho com a gente desde as 4 horas. Então, faça como eles, vem no nosso WhatsApp, o 339-9989-1977. Manda sua mensagem, o seu pedido de música, a sua interação, o seu pedido de abraço, a sua música, pra quem você dedica a sua música. Que a gente tá ligadinho aqui até as 18 horas. 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

0: 998-92-77, manda sua música que já a gente toca. Vamos de um intervalo e daqui a pouquinho a gente tá de volta, pessoal.
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3: 5 horas em ponto, boa tarde.
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4: Boa tarde para você ligado na Rádio Mundo Melhor, chegando com mais uma edição do Rádio Notícia nesta segunda-feira, 6 de julho de 2026. As inscrições para o ProUni do segundo semestre começam nesta terça-feira e seguem até a próxima sexta-feira. O processo é gratuito. O programa do governo federal oferece bolsas integrais e parciais em cursos de graduação de instituições privadas de ensino superior. Para participar, o candidato precisa ter concluído o ensino médio, feito o Enem de 2024 ou 2025, alcançando média mínima de 450 pontos nas provas, e não ter zerado a redação. As inscrições devem ser feitas exclusivamente pela internet, no portal único de acesso ao ensino superior do Ministério da Educação. O Sindicato dos Produtores Rurais de Governador Valadares será um dos destaques do 4º Encontro Mulheres e o Agro, que acontece nesta terça-feira durante a Expo Agro GV 2026. A programação contará com o painel O Campo Sob o Olhar Delas, reunindo produtoras e profissionais para compartilhar experiências e discutir o papel da mulher no desenvolvimento do agronegócio. Entre as participantes está Fernanda Prates, representante do Núcleo de Mulheres do Sindicato Rural de Governador Valadares, que atua há quase 15 anos na organização de eventos agropecuários. Com o tema A Essência do Campo, o encontro começa às 16h no Tatersal do Parque de Exposições José Tavares Pereira, com palestras, debates, integração entre participantes e outras atividades voltadas ao fortalecimento da liderança feminina no campo. A Polícia Civil do Rio de Janeiro realizou nesta segunda-feira a terceira fase da Operação VAR, que investiga um esquema de manipulação de resultados do Campeonato Carioca e lavagem de dinheiro. Foram cumpridos mandados de busca e apreensão em endereços no Rio de Janeiro e também na sede do Nova Iguaçu. Dois jogadores são investigados. O zagueiro Luiz Gustavo Lopes dos Santos foi levado para prestar depoimento. Já o meio-campista Sidney Freitas Pages, o Sidão, não havia sido localizado até a divulgação da operação. As investigações começaram no ano passado, após denúncia da Federação de Futebol do Estado do Rio de Janeiro. Segundo a Polícia Civil, Luiz Gustavo é suspeito de ter provocado de forma intencional um cartão amarelo durante uma partida entre Portuguesa e Nova Iguaçu pelo Campeonato Carioca, para favorecer apostadores em plataformas de apostas esportivas. O Rádio Notícia volta com mais informações amanhã às 9h. Produção e apresentação Pedro Cláudio. 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

Volta aqui na Sertanejo do Leste, Minas 97 FM, junto com o Circuito Sertanejo, ligadinho comigo aqui até as 18 horas. E a partir de agora, pessoal, você que não mandou mensagem, ainda manda no nosso WhatsApp, 33999891977, começando agora a nossa sequência de músicas escolhidas pessoalmente por vocês, nossos ouvintes aqui do Circuito Sertanejo. Quem tá ligadinho comigo aqui desde as 4 horas é a Leidiane, a Denise de Sobralha, o Elias de Paulo e todos vocês que mandaram mensagem aqui. Eu agradeço por estar pela companhia aqui no Circuito Sertanejo. 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Então já vamos começar com o sucesso de Bruno Rosa com participação de Murilo Huff, Atriz Demais. Aqui, essa é a sequência escolhida por vocês, então mande sua mensagem, ainda dá tempo e daqui a pouquinho a gente volta.

Você acabou de acompanhar a Calcinha Preta, liga pra mim e essa eu ofereço diretamente pro Elias de Paulo, lá de São Geraldo do Tumiritinga. Ele que pediu aqui e dedicou pra todos de São Geraldo do Tumiritinga. Um abraço pra todo mundo daí, todo mundo que tá ligadinho aqui no Circuito Sertanejo, na Sertaneja de Minas, no 97 FM. 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A gente vai pro intervalo comercial e já a gente volta com mais música, pedidos de vocês aqui no nosso WhatsApp. Pra quem quer pedir

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6: Hoje cedo eu acordei e precisava de coragem. Pedi a Deus uma mensagem pra poder me motivar. Abri a janela, vi o sol, como se fosse um farol, bem cedo a me iluminar. Aproveitei que eu já estava de pé, fui fazer meu café, ouvi cantar o Bem-te-vi. Café pronto, fartura na mesa. Nesse momento eu tive a certeza que a mão de Deus estava ali. Eu que até então estava desanimado, com um pensamento pesado a ponto de desistir, lembrei do meu eu de infância e todos os meus sonhos de criança que eu queria construir. O meu eu que sonhava em ter um lar, fartura na mesa ao acordar, um emprego para conquistar o que a gente sempre sonhou, uma vida pacata e sem muito barulho. Então, eu vi o que o meu eu do passado teria muito orgulho de ver onde a gente chegou. Às vezes, a gente está vivendo aquilo que sempre sonhou e nem se dá conta. Bora pra lida, bora pra luta.
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Agora 5 horas e 20 minutos, de volta aqui no Circuito Sertanejo, atendendo os pedidos de música de vocês que estão mandando aqui no nosso WhatsApp. Nosso WhatsApp, pra quem quer mandar a sua música, pessoal, é o 33999891977, até as 18 horas, tocando só as selecionadas por vocês. E agora vamos de Amado Batista, Cadê Minha Estrela? E assim, em especial pra Lady Anne, lá do Floresta, que já me cobrou aqui um monte de vezes. Mas calma, rapaz, tem muita música na frente, muita gente pedindo. Mas vamos com a dela e já já a gente volta no Circuito Sertanejo.

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7: De volta aqui com o Circuito Sertanejo, agora 5 horas e 28 minutos. 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Você que tá ligadinho aqui com a gente, o Adilson São Pedro, lá de Assuncena, a Lady Anne, que eu mandei essa música pra ela, do Amado Batista, Cadê Minha Estrela, que ela tanto tava me pedindo aqui no nosso WhatsApp, a Denise de Sobralha, o Elias, que eu mandei de calcinha preta, liga pra mim hoje mais cedo. Então, são várias pessoas, várias interações aqui no nosso WhatsApp. Manda aqui a sua mensagem também no 33999891977 pra você ter a sua música, dedicar a sua música pra alguém, mandar um abraço pra alguém. A gente vai de intervalo comercial e rapidinho, e daqui a pouco a gente volta.
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0: De volta aqui no Circuito Sertanejo, você acabou de ouvir Wesley Safadão. Wesley Safadão que tava aqui na Expo Agro GV 2026, nesse sábado, junto com Natanzinho Lima. E é claro que a rádio oficial da Expo Agro 2026 não poderia ser outra, pessoal. 97 FM, a sertaneja do Leste de Minas, tava lá cobrindo tudo. Inclusive, Natanzinho Lima tava lá no palco com o bonezinho da rádio. Então tem que respeitar a Mundo Melhor, pessoal. E é isso, você ouviu também Marília Mendonça, Perto de Você, Zé Neto e Cristiano, Janelinha, essa que eu ofereço diretamente para as menores aprendizes aqui da rádio que me pediram em especial. Então, essa foi para essa da Marília Mendonça foi para Kathleen e a Zé Neto e Cristiano, Janelinha, foi diretamente para Sarinha, as nossas menores aprendizes aqui da rádio, pessoal. 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Então, continua ligadinho com a gente aqui, que a gente vai para um rápido intervalo e já a gente volta com o Circuito Sertanejo.
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0: agora 5 horas e 48 minutos. Foi um prazer estar aqui com você nas tardes da 97 FM, a sertaneja do leste de Minas. 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Muito obrigado por todas as interações aqui no nosso WhatsApp, por quem mandou o seu pedido de música, por quem mandou o seu abraço. Pra quem não me conhece, eu me chamo Pedro Dantas. Tô cobrindo aqui esse horário temporariamente, por enquanto de 4 às 18, mas a partir de quarta-feira até o finalzinho do mês, de 4 às 8, assim como o Venades fazia. E o Venades agora tá de manhã, porque o pessoal tá perguntando aqui no nosso WhatsApp. Eu me chamo Pedro Dantas, tenho 21 anos, trabalho na Mundo Melhor aproximadamente há 2 anos e meio, quase 3 anos, e tô aqui fazendo essa experiência, né, como locutor. Espero que vocês gostem, ainda tô meio me recuperando da minha cirurgia, que eu arranquei 2 dentes, tô com a boca um pouco machucada ainda, mas vamos aos trancos e barrancos, mas estamos aqui pra trazer o melhor pra você, pessoal. Muito obrigado pela sua companhia, pela sua participação no nosso WhatsApp. Amanhã estamos aqui de volta a partir das 4 horas, pessoal. Tchau, tchau!

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O anjo do Senhor anunciou a Maria, e ela concebeu do Espírito Santo. Ave Maria, cheia de graças, o Senhor é convosco. Bendita sois vós entre as mulheres, e bendito é o fruto do vosso ventre, Jesus. Santa Maria, Mãe de Deus, rogai por nós, pecadores, agora e na hora de nossa morte. Amém. Eis aqui a serva do Senhor, faça-se em mim segundo a vossa palavra. Ave Maria, cheia de graças, o Senhor é convosco. Bendita sois vós entre as mulheres, e bendito é o fruto do vosso ventre, Jesus. Santa Maria, Mãe de Deus, rogai por nós, pecadores, agora e na hora de nossa morte. Amém. E o Verbo se fez carne e habitou entre nós. Ave Maria, cheia de graças, o Senhor é convosco. Bendita sois vós entre as mulheres, e bendito é o fruto do vosso ventre, Jesus. Santa Maria, Mãe de Deus, rogai por nós, pecadores, agora e na hora de nossa morte. Amém. Rogai por nós, Santa Mãe de Deus, para que sejamos dignos das promessas de Cristo. Oremos. Infundi, Senhor, vos rogamos a vossa graça em nossos corações, para que nós, conhecendo pela anunciação do anjo a encarnação de Jesus Cristo, vosso Filho, por sua paixão e morte de cruz, cheguemos à glória da ressurreição. Pelo mesmo Cristo, nosso Senhor. Amém.

0: Louvado seja nosso Senhor Jesus Cristo. Que a graça e a paz de Deus, nosso Pai, e de Jesus Cristo, nosso Senhor, estejam com todos vocês e seus familiares. Prezados radiovintes, hoje é segunda-feira, dia 6 de julho, e nós vamos meditar o Evangelho de Jesus Cristo segundo Mateus, capítulo 9, do versículo 18 ao 26. Enquanto Jesus estava falando, um chefe aproximou-se, inclinou-se profundamente diante dele e disse: "Minha filha acaba de morrer, mas vem, impõe tua mão sobre ela e ela viverá." Jesus levantou-se e o seguiu, junto com os seus discípulos. Nisto, uma mulher que sofria de hemorragia havia 12 anos, veio por detrás dele e tocou a barra do seu manto. Ela pensava consigo: "Se eu conseguir ao menos tocar no manto dele, ficarei curada." Jesus voltou-se e, ao vê-la, disse: "Coragem, filha, a tua fé te salvou." E a mulher ficou curada a partir daquele instante. Chegando à casa do chefe, Jesus viu os tocadores de flauta e a multidão alvoroçada e disse: "Retirai-vos, porque a menina não morreu, mas está dormindo." E começaram a caçoar dele. Quando a multidão foi afastada, Jesus entrou, tomou a menina pela mão e ela se levantou. Essa notícia espalhou-se por toda aquela região. Palavra da salvação. Amados radiovintes, os episódios que se seguem servem para exemplificar a controvérsia do texto anterior. O foco está na fé tanto do chefe dos judeus como da mulher hemorroíça. Para aquele, bastaria que Jesus impusesse as mãos e a filha voltaria à vida. Para esta, bastaria que tocasse a barra do manto de Jesus e ficaria curada. Nos dois casos, a fé não provocou a cura, mas revelou o valor da sua exigência e o seu poder para acontecer. Se no primeiro caso Jesus seguiu o chefe dos judeus, no segundo, Jesus foi seguido pela mulher. Nas duas situações, Jesus manifestou seu poder sobre a morte e o que a esta pode conduzir. É digno de nota: o chefe já sabia que sua filha estava morta e mesmo assim buscou Jesus. A mulher sabia que era impura, mas mesmo assim ousou tocar a barra do manto de Jesus. Ambos não se deixaram vencer pela situação. Oremos. Ó Deus, pela humilhação do vosso Filho, reerguestes o mundo decaído. Dai-nos uma santa alegria, para que, livres da servidão do pecado, cheguemos à felicidade eterna. Por nosso Senhor Jesus Cristo, vosso Filho, na unidade do Espírito Santo. Amém. Meu abraço, amigo, que a bênção de Deus, Pai, Filho e Espírito Santo, desça sobre todos vocês e permaneça para sempre. Fiquem com Deus e até daqui a pouco no programa Fé Católica.
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0: Amados irmãos, amadas irmãs, iniciamos o programa Fé Católica e a nossa catequese é: quem é e como atua o Espírito Santo? Na teologia católica, o Espírito Santo é entendido como a terceira pessoa da Santíssima Trindade, Deus verdadeiro e consubstancial ao Pai e ao Filho. Ele é o amor subsistente entre o Pai e o Filho. o Senhor que dá vida, agindo como santificador, consolador, defensor e guia da igreja. A missão do Espírito Santo da igreja se dá pela santificação e vida nova, por ser guia da verdade, pela comunhão, pela atuação sacramental e pela ação na criação e na história. O Espírito Santo é o agente principal na santificação dos fiéis, moldando-os à imagem de Jesus Cristo e concedendo dons como sabedoria, entendimento, conselho, fortaleza, ciência, piedade e temor de Deus. Ele ilumina o entendimento da revelação divina e guia a igreja na verdade, assegurando a fidelidade e a transmissão da fé. O Espírito Santo une a igreja à vida e missão de Jesus Cristo, preparando-a para o encontro com o Senhor. O Espírito Santo é artífice das obras-primas de Deus, os sacramentos, tornando a salvação presente e atual. Ele atua desde a criação, na encarnação de Jesus, no seio da Virgem Maria, e inspira a missão dos apóstolos. O Espírito Santo procede do Pai e do Filho, e é frequentemente simbolizado por elementos como a água, o fogo, a pomba e a unção, representando seu papel transformador e vivificante. Meu abraço, amigo, a minha bênção, fiquem com Deus e até o próximo programa.
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0: Amados irmãos, amadas irmãs, iniciamos a novena do Bom Pastor. Sou Dom Félix, bispo da Diocese de Governador Valadares. Sou pastor dessa porção do povo de Deus da região do Vale do Rio Doce. É com alegria então que nós iniciamos em nome do Pai e do Filho e do Espírito Santo. Amém. Peçamos perdão. Senhor Jesus, bom pastor, tem compaixão de nós, porque somos pecadores. Não leves em conta as nossas faltas, mas concede-nos a graça de arrepender-nos dos nossos pecados. Converte-nos a ti. Não nos deixes pecar, porque somos pecadores. Não leves em conta as nossas faltas, mas concede-nos a graça de arrepender-nos dos nossos pecados. Converte-nos a ti.

fizeste até agora. Nós te agradecemos pelos imensos benefícios que concedeste a todos nós, seres humanos, e a todas as outras criaturas tuas que estão no céu, na terra e em todo o universo. Por teu Filho Jesus Cristo, Senhor nosso e bom pastor, a ti, nossa ação de graças, a honra e a glória, pelos séculos dos séculos e por toda a eternidade. Amém. Ouçamos a palavra de Deus. Eu sou o bom pastor. Conheço as minhas ovelhas e elas me conhecem. Assim como o Pai me conhece e eu conheço o Pai, e dou a minha vida pelas ovelhas. João 10:14. Meditemos a palavra de Deus.

Façamos agora a nossa intenção geral para alcançar a graça de perdoar as ofensas. Ó Deus de bondade, tu que não levas em conta nossas culpas, tu que perdoas a todos que te ofendem, dá-nos um coração manso e humilde, como é o coração de Jesus. Concede-nos a graça de perdoar sem restrições e sem medidas a todos que fazem o mal contra nós. Não permitas que caiamos na tentação de pagar o mal com o mal. Ensina-nos a amar nossos inimigos e a rezar com frequência pelo bem deles. Nós te pedimos por Cristo Senhor nosso. Amém. Façamos agora uma pausa para que no silêncio do nosso coração, com os olhos fixos na imagem do bom pastor, seja feito a ele o pedido de graças que desejamos receber dele por meio desta novena.

Oremos. Senhor Jesus, Filho de Deus e Filho de Maria, Tu que és verdadeiro Deus e verdadeiro homem, tem piedade de nós. Senhor Jesus, Tu que és o Cristo de Deus, tem piedade de nós. Senhor Jesus, Tu que és o bom pastor, atende a nossa súplica. Rezemos uma Ave Maria, pedindo à nossa querida Mãe do Céu, que por intercessão dela, sejam recebidas as graças do bom pastor que dele esperamos obter. Ave Maria, cheia de graças, o Senhor é convosco. Bendita sois vós entre as mulheres, e bendito é o fruto do vosso ventre, Jesus. Santa Maria, Mãe de Deus, rogai por nós, pecadores, agora e na hora de nossa morte. Amém. Neste momento, nós vamos abençoar a água. Ó Deus, Criador, nós te damos graças porque criaste a água para nos dar vida, saciar nossa sede, para lavar e refrescar nossos corpos, para molhar a terra e fazê-la produzir frutos que nos alimentam e sustentam. Nós te agradecemos pela água do batismo, pela qual tu nos purificas, a fim de que tenhamos uma vida limpa da sujeira do pecado e sem nenhuma mancha do mal. Nós te damos graças, porque por Jesus Cristo, que ofereceu a uma mulher samaritana e continua oferecendo a todos nós a água viva, da qual quem beber nunca mais terá sede, tu sacias a sede de todos os seres humanos. Abençoa, ó Pai, esta água que colocamos em tua presença. Concede a todos que fizerem uso dela tua proteção e a cura de suas enfermidades.

0: cidades. Assim como pela passagem dos hebreus pelas águas do Mar Vermelho, tu os libertaste da escravidão do Egito, a todos que usarem desta água, livra-os de todos os males. Nós te damos graças e te pedimos por Jesus Cristo, Senhor nosso. Amém. Façamos agora a nossa consagração ao Bom Pastor. Ó Bom Pastor, nós te consagramos toda a nossa vida. A ti confiamos nossas famílias e nossos amigos. Tudo que temos e tudo que somos entregamos a ti. Tu és a fonte da vida. De ti procedem a cura e a libertação de todos os males. Tu és nossa luz e salvação. Queremos ser tuas ovelhas e pertencermos para sempre ao teu rebanho, pois junto de ti encontramos acolhida, paz e segurança. De todos os temores, tu sempre nos livras. Em ti pomos toda a nossa esperança, pois quem em ti espera jamais será decepcionado. Bom e eterno pastor, seguindo a ti com fidelidade, sabemos que após nossa peregrinação neste mundo, seremos recebidos por ti no céu. Lá, conforme tua promessa, viveremos para sempre contigo e teremos a felicidade eterna. Amém. Rezemos juntos a oração que o Senhor nos ensinou, através da qual nós chamamos a Deus de Pai e nos comprometemos a viver como irmãos e irmãs. Pai nosso que estais nos céus, santificado seja o vosso nome. Venha a nós o vosso reino. Seja feita a vossa vontade, assim na terra como no céu. O pão nosso de cada dia nos dai hoje. Perdoai-nos as nossas ofensas, assim como nós perdoamos a quem nos tem ofendido. E não nos deixeis cair em tentação, mas livrai-nos do mal. Amém. Recebamos agora a bênção do Bom Pastor. Que o Bom Pastor nos olhe com amor, traga luz aos nossos olhos e serenidade para o nosso coração. Amém. Que o Bom Pastor nos abrace agora com ternura, de modo que sintamos o afeto do seu divino coração. Amém. Que o Bom Pastor seja nosso guia, nos faça conhecer sua estrada, nos conduza e conduza nossas famílias pelos caminhos da paz e da felicidade. Amém. Ao Bom Pastor, a honra, a glória e o louvor para sempre. Amém. Que a bênção de Deus, Todo-Poderoso e rico em misericórdia, Pai, Filho e Espírito Santo, desça sobre todos nós e permaneça para sempre. Amém. Fiquem com Deus.
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8: Mundo Melhor, 18 e 27.

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3: Mundo melhor. 20 horas, 2 minutos.

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4: Hoje cedo eu acordei e precisava de coragem. Pedi a Deus uma mensagem para poder me motivar. Abri a janela, vi o sol, como se fosse um farol bem cedo a me iluminar. Aproveitei que eu já estava de pé, fui fazer meu café, ouvi cantar o Bem-te-vi. Café pronto, fartura na mesa. Nesse momento eu tive a certeza que a mão de Deus estava ali. Eu que até então estava desanimado, com um pensamento pesado a ponto de desistir, lembrei do meu eu de infância e todos os meus sonhos de criança que eu queria construir. O meu eu que sonhava em ter um lar, fartura na mesa ao acordar, um emprego para conquistar o que a gente sempre sonhou, uma vida pacata e sem muito barulho. Então, eu vi o que o meu eu do passado teria muito orgulho de ver onde a gente chegou. Às vezes, a gente está vivendo aquilo que sempre sonhou e nem se dá conta. Bora pra lida.

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4: Mundo Melhor, 20 horas, 51 minutos.

0: 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As notícias do governo federal que movimentaram o país no dia de hoje.
1: Olá, boa noite.
2: Boa noite para você que nos acompanha em todo o país.
1: Segunda-feira, 6 de julho de 2026.
2: Vamos ao destaque do dia na Voz do Brasil.
1: Estudantes podem se inscrever a partir de amanhã no ProUni, o programa Universidade para Todos.
2: A iniciativa seleciona quem busca uma vaga em uma instituição privada de ensino superior. Gabriela Noronha.
3: Para participar, o estudante deve ter cursado ensino médio em escola pública ou como bolsista integral em escola privada.
1: Imunização contra o HPV. Jovens de 15 a 19 anos podem se vacinar até dezembro.
2: Deve ser vacinado quem não recebeu o imunizante na idade recomendada ou não possui registro de vacinação. Nazi Brum.
4: A vacina também está disponível para grupos específicos, como pessoas vivendo com HIV, transplantados, pacientes oncológicos e usuários de PrEP, a profilaxia pré-exposição ao HIV.
1: Canal oferece escuta a jovens de forma humanizada.
2: Pode falar, adolescentes podem receber de forma gratuita atendimento em saúde mental por meio de plataforma digital. Edinaldo Júnior.
5: A Rede Pode Falar é um canal gratuito e anônimo que pode ser acessado pelo celular de maneira fácil, rápida e simples.
1: Hoje na apresentação da Voz do Brasil, eu, Mariana Jungmann e Luciano Seixas.
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1: Estudantes que desejem concorrer a bolsas de estudo em instituições de ensino privadas por meio do ProUni, o Programa Universidade para Todos, as inscrições começam amanhã e seguem até o final da semana.
2: As bolsas cobrem o equivalente à metade ou ao valor total da mensalidade do curso.
3: O programa Universidade para Todos oferece bolsas integrais e parciais em instituições privadas de ensino superior. Duas vezes ao ano são abertas as inscrições para a seleção de bolsistas. E quem quiser concorrer a uma vaga nesse segundo semestre deve ficar de olho nos prazos. As inscrições começam nesta terça-feira e vão até sexta-feira, dia 10 de julho. Para participar, o candidato precisa ter concluído o ensino médio, participado das edições de 2024 ou de 2025 do Enem, obtido no mínimo 450 pontos na média das 5 provas do exame e nota maior do que 0 na redação. Além disso, segundo o edital, o estudante deve ter cursado ensino médio em escola pública ou como